0: 1.200 quilos de drogas. Reportagem Pablo Mundim.
1: Esclarecer fake news envolvendo a reforma tributária.
2: E promover a capacitação de profissionais, gestores e da sociedade sobre o tema.
1: Esse é o objetivo de uma força-tarefa da Receita Federal junto a outros órgãos.
3: Em uma ação conjunta com o Conselho Federal de Contabilidade, o SEBRAE e a Federação Nacional das Empresas de Serviços Contábeis, a Receita Federal anunciou uma força-tarefa para esclarecer sobre a reforma tributária e o eventual surgimento de notícias falsas, as fake news, no processo de implementação das novas regras. Entre as ações, está um treinamento gratuito sobre as mudanças da reforma. O curso é voltado principalmente para profissionais da área e gestores, mas pode ser acessado por qualquer cidadão que deseje entender as novas regras. O secretário da Receita Federal, Robson Barreirinhas, falou da importância dessa capacitação.
4: A gente sabe que tem muita desinformação nas redes sociais. Muita gente promovendo desinformação. Olha, vai ser um desastre a reforma. Olha o problema que você vai ter. A nossa orientação é que busque o profissional de contabilidade. Acompanhe os nossos cursos, as nossas orientações. É um curso sistematizado, desde a orientação mais geral, mas até aquela mais aprofundada em relação aos lançamentos contábeis.
3: Durante todo o ano de 2026, está sendo realizada a fase de testes e adaptação operacional da reforma tributária. Entre 2027 e 2032, a reforma passará a ser implementada de forma gradual. A previsão é que em 2033 o modelo já esteja completamente ativo. A reforma tributária substitui 5 impostos sobre o consumo por um modelo unificado, o IVA, Imposto sobre Valor Agregado. O presidente do Conselho Federal de Contabilidade, Joaquim Bezerra, comentou os impactos da reforma.
5: Os empresários vão poder ter a oportunidade de entender mais qual é o funcionamento de seus negócios, de seus empreendimentos, a dinâmica fiscal de sua empresa.
3: O curso de capacitação sobre a reforma tributária oferecido pela Receita Federal e parceiros conta com 18 módulos. É gratuito e fornece certificado de conclusão. O treinamento está disponível em gov.br/Receita Federal na aba Reforma Tributária do Consumo. A página conta também com orientações, manuais e um painel com informações que desmontam fake news. Reportagem Luana Karen.
2: Quem recebe aposentadoria, pensão ou benefício assistencial do Instituto Nacional do Seguro Social e votar nas eleições deste ano, poderá ter a prova de vida registrada automaticamente.
1: Isso porque o comparecimento às urnas é uma das formas reconhecidas pelo INSS para confirmar que o beneficiário está vivo.
6: Aposentados e pensionistas podem contar com mais uma forma de realizar a prova de vida, o comparecimento às urnas. O INSS recebe os dados da Justiça Eleitoral e faz o registro automaticamente. A medida faz parte de uma mudança no procedimento, que deixou de exigir que o aposentado se desloque a uma agência para a prova de vida. O próprio INSS cruza informações de diferentes bases do governo para verificar se a pessoa continua viva. Nas eleições municipais de 2024, a Justiça Eleitoral registrou dados de mais de 20 milhões de beneficiários. Desse total, cerca de 5 milhões tiveram a prova de vida atualizada. É o que explica o ministro da Previdência Social, Volney Queiroz.
7: É uma portaria de 2022 e que foi validada na eleição de 2024. Então, todas aquelas pessoas que compareceram às eleições de 2024 tiveram o comparecimento eleitoral com prova de vida. Então, agora em 2026, novamente, as pessoas que precisarem fazer a prova de vida, comparecendo às urnas em outubro, elas validam a sua vida com o comparecimento eleitoral.
6: Mas votar não é a única forma de fazer a prova de vida. O procedimento automático do INSS também passa por outros registros utilizados pelo governo, como, por exemplo, a renovação da Carteira Nacional de Habilitação. Quando necessário, também podem ser utilizados meios digitais ou presenciais. Entre as opções estão o reconhecimento facial pelo aplicativo GovBR e o atendimento nos balcões ou nos terminais de autoatendimento do banco pagador, quando esses serviços estiverem disponíveis. A orientação é acompanhar a situação pelos canais oficiais do INSS. Quem estiver com a prova de vida pendente poderá receber uma comunicação para regularizar a situação. As informações podem ser consultadas pelo telefone 135 ou pelo aplicativo e site Meu INSS. Reportagem Thaís de Araújo.
2: Quando alguém pega o dinheiro ou mexe nos bens de uma pessoa idosa sem ela permitir, isso também é uma forma de violência.
1: É o chamado abuso patrimonial e financeiro. Pode acontecer quando alguém usa a aposentadoria do idoso, fica com o cartão ou a senha, vende um bem sem autorização ou até faz empréstimos no nome da pessoa.
2: E é importante ficar de olho nesses sinais e saber onde denunciar.
8: De acordo com o Ministério dos Direitos Humanos e da Cidadania, a violência patrimonial e financeira contra a pessoa idosa ocorre quando o dinheiro, benefícios, bens ou documentos são apropriados, retidos ou utilizados sem autorização. Entre as situações estão o uso indevido de aposentadorias, a retenção de cartões e senhas, a venda de bens sem consentimento e a contratação forçada de empréstimos. Também são considerados abusos a oferta de empréstimos sem solicitação clara, a emissão de informações sobre taxas e contratos e golpes como boletos falsos, falso parente e extorsões por aplicativos de mensagens. Suspeitas ou casos de violência podem ser denunciados pelo Disque 100 gratuitamente, 24 horas por dia. O canal recebe denúncias de vítimas e testemunhas, inclusive de forma anônima. Também é possível pelo WhatsApp no número 61996110100 ou pelo Telegram, procurando por Direitos Humanos Brasil. Também é possível procurar delegacias de polícia, o Ministério Público, as defensorias públicas e serviços de assistência social e saúde em situação de risco imediato. A orientação é ligar para o 190. Dilson Santa Fé, para a Voz do Brasil.
1: O Disque 100 é um canal que acolhe e encaminha denúncias de violações dos direitos humanos no Brasil.
2: Entre 1º de janeiro e o início de setembro deste ano, foram recebidas mais de 508 mil denúncias, segundo o painel de dados da Ouvidoria Nacional de Direitos Humanos.
1: E para que ninguém deixe de recorrer a esse canal por falta de informação, conheça agora os principais mitos e verdades sobre o serviço.
9: O Disque Direitos Humanos, conhecido como Disque 100, nunca desliga. Está disponível 24 horas, todos os dias, inclusive aos sábados, domingos e feriados. A equipe acolhe as denúncias de grupos vulneráveis, como idosos, indígenas, crianças e adolescentes e pessoas com deficiência, e direciona às instituições competentes. Mas a desinformação pode dificultar o acesso da população brasileira ao serviço. Por isso, vamos conhecer agora alguns mitos e verdades relacionados ao Disque 100.
10: A pessoa denunciante deve ser identificada?
9: Mito. O denunciante não é obrigado a se identificar. Mas para isso, o anonimato deve ser solicitado durante o atendimento.
11: O Disque 100 substitui serviços de emergência?
9: Isso também é um mito. Um serviço não substitui os outros. Em cenários de perigo iminente, não hesite em procurar a Polícia Militar pelo 190, o Corpo de Bombeiros ligando 193 ou o SAMU no 192.
12: Se comprovada a violação, o agressor poderá ser responsabilizado?
9: Verdade, mas sempre respeitando o devido processo legal e observando o direito ao contraditório, ampla defesa e a presunção da inocência. Lembrando que os profissionais da ouvidoria não entram em contato com o denunciante ou com a vítima para comunicar o desfecho da denúncia. Caso o denunciante queira receber atualizações, é necessário entrar em contato com o Disque 100 e informar o número de protocolo recebido no momento da denúncia.
13: E se a denúncia for feita de má fé, o denunciante poderá responder judicialmente?
9: Também é verdade. No Brasil, existem mecanismos legais que permitem a responsabilização de quem aciona serviços públicos com má fé. Por isso, o serviço Disque 100 e outros canais de denúncias devem ser utilizados com responsabilidade.
14: É preciso apresentar provas materiais para a abertura de um protocolo de denúncia?
9: Mito. As provas ajudam na apuração, mas não são obrigatórias, porque nem sempre é possível reunir materiais que comprovem uma violação. Mas algumas informações são essenciais para o prosseguimento da denúncia, como o nome da vítima e do autor, local, data e a descrição do episódio. Vale lembrar que a ligação para o Disque 100 é gratuita e, além do atendimento telefônico, o serviço recebe denúncias pelo WhatsApp, Telegram, videochamadas em língua brasileira de sinais e presencialmente na sede do Ministério dos Direitos Humanos e da Cidadania, em Brasília. Reportagem Graziele Bezerra.

0: Quem precisar recorrer ao Disque 100 pelo WhatsApp, anote aí, o número é 61 99 611 0100.
1: A prova nacional docente, a PND, será realizada neste domingo, dia 20, em 806 cidades de todo o país.
0: A avaliação pode ser usada em processos seletivos e concursos públicos para a carreira de professor da educação básica.
2: Neste domingo acontece a Prova Nacional Docente. A avaliação é destinada a concluintes de licenciaturas, graduados e profissionais da educação interessados em utilizar a nota em processos seletivos para a carreira docente. Nesta edição, a PND tem uma função a mais. A mesma avaliação teórica será utilizada como Exame Nacional de Desempenho dos Estudantes, o ENAD das licenciaturas. A prova avalia a formação dos estudantes que pretendem atuar na educação. O diretor de graduação do Instituto Federal do Tocantins, Daniel Marra da Silva, destaca que a avaliação é fundamental para certificar o conhecimento dos futuros educadores e dos cursos de licenciaturas.
3: Além de avaliar o desempenho do estudante no curso e nos dar um retrato de como que o curso está sendo desenvolvido mesmo, da qualidade, ou nos oferece subsídios para melhorias, né? Também oferece essa oportunidade ao estudante de, a partir do desempenho, assumir um concurso público por instituições que adotem esse sistema.
2: A prova tem duas partes. São 30 questões objetivas e uma discursiva de formação geral docente, além de outras 50 questões específicas da área de licenciatura. Ao todo, são 21 áreas avaliadas, entre elas pedagogia, matemática, história, geografia e educação física. Elisiane Marim Galeazzi, estudante de Farroupilha, no Rio Grande do Sul, vai participar do exame e fala como se preparou.
4: É importante desenvolver uma boa capacidade de interpretação, relacionando os conteúdos estudados com as situações concretas da prática docente.
2: João Antônio, estudante de Física em Palmas, Tocantins, também vai participar. Para ele, a carreira já está definida e será dentro da sala de aula.
5: A gente vê uma grande tendência a pessoas desistirem da educação, da sala de aula. Eu me sinto transformado pela educação e eu quero levar isso para frente.
2: É preciso ficar atento aos horários. Os portões abrem ao meio-dia e fecham impreterivelmente à 1 da tarde pelo horário de Brasília. A prova começa à 1h30 e termina às 7 da noite. O candidato deve levar documento oficial com foto e caneta esferográfica preta de material transparente. O celular e outros eletrônicos devem ser desligados e guardados no envelope porta-objetos. O local de prova está no cartão de confirmação da inscrição disponível no sistema PND. Colocução de Edinaldo Júnior, reportagem Pablo Mundim.
1: Hoje é Dia Nacional de Conscientização e Incentivo ao Diagnóstico Precoce do Retinoblastoma,
0: que é o câncer nos olhos mais comum em crianças.
1: A melhor estratégia de combate à doença é observar os olhinhos e fazer exames preventivos.
0: E o tratamento está disponível no Sistema Único de Saúde.
6: O retinoblastoma é um tipo raro de câncer ocular que se desenvolve na retina. Ele acomete principalmente crianças com menos de 5 anos de idade. É o tumor intraocular mais frequente na infância. A chefe do Serviço de Oncologia Pediátrica do Instituto Nacional do Câncer, o INCA, doutora Sima Ferman, fala dos sintomas da doença.
7: Os principais são a leucocoria, que é o reflexo branco na pupila quando a luz incide. Mas tem outros sinais e sintomas também importantes, como o estrabismo, ou mesmo o olhinho vermelho, né, que fica vermelho, ou dor, ou queda da visão. São sintomas importantes e que merecem uma investigação o mais rápido possível.
6: E hoje é o Dia Nacional de Conscientização e Incentivo ao Diagnóstico Precoce do Retinoblastoma. Descobrir a doença com antecedência é fundamental para um tratamento de sucesso, com até 98% de cura, diminuindo assim as chances de cegueira. O retinoblastoma ganhou maior visibilidade após a filha dos jornalistas Thiago Leifert e Dayana Garbim receber o diagnóstico da doença. Depois disso, o casal criou uma ONG e uma campanha De Olho nos Olhinhos, que incentiva pais e responsáveis a fazerem pelo menos um exame de vista a cada 6 meses, para afastar o risco da doença. A campanha tem o apoio do Instituto Nacional do Câncer. Thiago Leifert fala da importância do diagnóstico precoce.
8: O retinoblastoma atinge crianças de 0 a 5 anos. Elas não vão falar que elas não estão enxergando, elas vão tentar se adaptar e cabe a nós, os adultos que estão ali em volta,

0: a gente tem que ficar de olho nos olhinhos. Então a gente decidiu compartilhar com as famílias para que as pessoas pudessem chegar ao tratamento antes do que a gente conseguiu. Não só as famílias também, professores, a tia da creche, grupo do futebol, do seu condomínio, todo mundo tem que ficar de olho nos olhinhos.
1: O Sistema Único de Saúde oferece tratamento integral para o retinoblastoma. Os pacientes são encaminhados para unidades de assistência de alta complexidade em oncologia. O SUS cobre exames, cirurgias, quimioterapia e radioterapia quando são necessárias. As informações sobre o tratamento estão disponíveis em gov.br/inca. Com locução de Thaísa Vitória, reportagem Cleide Lopes.
2: A Anvisa, Agência Nacional de Vigilância Sanitária, proibiu a importação, o armazenamento, a distribuição, a comercialização e a propaganda e também o uso da caneta de GLP-1 denominada T36.
3: O medicamento não possui registro sanitário junto à Anvisa e não teve a sua segurança e eficácia avaliadas no Brasil.
2: A comercialização desse produto, popularmente conhecido como caneta emagrecedora, por meio do site golfarma.shop, também foi proibida.
3: O site vinha anunciando medicamentos sem registro no Brasil, à base de tirzepatida ou que alegavam supostamente ter como princípio a retatrutida, substância que ainda não possui registro em nenhum país do mundo.
2: É importante esclarecer que sites em geral não podem vender medicamentos para qualquer indicação, em nenhuma hipótese.
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3: Pegue lanterna, capacete, calça e sapato fechado e vista-se com roupas confortáveis.
2: A nossa viagem hoje é no escuro, mas de uma beleza plena.
3: Vamos conhecer as cavernas da Chapada Diamantina, na Bahia.
2: E você ainda tem a opção de visitar uma das mais de 30 mil grutas e cavernas espalhadas por todo o Brasil.
5: Imagina caminhar por um ambiente onde a luz do sol não chega. Em salões subterrâneos, rios, formações rochosas e estruturas que levaram milhares ou até milhões de anos para se formar. É o universo das cavernas e grutas, patrimônio natural brasileiro. E no país, são mais de 30 mil, de acordo com o ICMBio, Instituto Chico Mendes de Conservação da Biodiversidade. E que tal conhecer algumas delas com a gente? Estamos na Chapada Diamantina, no interior da Bahia. E vamos começar nosso roteiro em Iraquara, conhecida como capital das grutas e cavernas. O guia turístico Rael de Souza, que nasceu na cidade, conta o que você pode encontrar pela região.
6: Iraquara é conhecida como a capital de grutas e cavernas do Brasil. Então tem mais de 200 grutas catalogadas, somente tem 7 que é aberta à visitação. Eu vou citar aqui o nome de algumas dessas, das grutas, que tem Gruta da Fumaça, Lapa Doce, é Caverna Torrinha, é Gruta da Pratinha, Gruta Azul, Maneiro, Bolo de Noiva.
5: Dessas grutas que o Rael acabou de citar, entre as mais famosas estão a Lapa Doce e a Gruta da Pratinha. Cada uma oferece uma experiência diferente. A Lapa Doce é uma caverna seca, com formações calcárias milenares e salões que chegam a 25 metros de altura. A única luz que entra é a da lanterna que acompanha os visitantes. Já a Gruta da Pratinha é chamada de Oásis do Sertão Baiano, pelas suas águas incrivelmente azuis e transparentes. Quem não perde a oportunidade de ir a essa região é a baiana Eliseni Fernandes, que hoje mora em São Paulo.
7: Lá em Iraquara mesmo, tem a gruta que fica na Fazenda Pratinha, né? Lá tem duas grutas, que é a Gruta Pratinha e a Gruta Azul. A Gruta Azul, a gente não pode entrar, né, na água, mas para tirar foto. Geralmente o turista vai assim mais no período da tarde, né? Ali por volta das 2 horas, que é onde o sol bate na caverna e a água ali fica toda iluminada, né? Tem a Gruta Pratinha, que é mais para mergulho, né? Tem uns passeios ali que você faz o mergulho. É uma experiência, assim, incrível.
5: Visitar nossa nossas cavernas é caminhar entre catedrais de pedras milenares, flutuar em rios subterrâneos de água azul cristalina e vivenciar o silêncio absoluto da natureza. Ficou curioso? Então se liga na dica do ICMBio. Quando for planejar o passeio, verificar a distância e o grau de esforço físico exigido e, sempre que possível, contratar um guia turístico credenciado pelo órgão. Eu sou a Raquel Mariano e até a próxima viagem.
3: Na próxima semana, com a chegada da primavera, vamos falar de flores, projetos e cidades que produzem.
5: E até a próxima viagem.
3: Na próxima semana, com a chegada da primavera, vamos falar de flores, projetos e cidades que produzem e exportam esse bem tão delicado.
2: Vamos conhecer Olambra, em São Paulo, uma estância turística conhecida como a Cidade das Flores.
3: O local é responsável por 40% da produção nacional de flores e plantas ornamentais, além de dominar 80% das exportações do setor no país.
2: Então, até sexta-feira, na nossa próxima viagem pelo país.
3: E essas foram as notícias do Governo Federal.
2: Uma realização da Secretaria de Comunicação Social da Presidência da República.
3: A produção da Empresa Brasil de Comunicação.
2: Fique agora com as notícias do Poder Judiciário e do Congresso Nacional. Boa noite, um bom fim de semana.
3: A gente volta na segunda-feira. Uma boa noite. Música.

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1: Você vai ouvir agora notícias do Poder Judiciário.
2: Supremo confirma a validade da norma que proíbe delegados de chefiar policiamento extensivo no Rio.
3: Semana Nacional da Execução Trabalhista arrecada mais de 4 bilhões de reais.
2: STJ mantém condenação de ex-deputada Flor de Lis a 50 anos de prisão e anulação de júri que absolveu outros 3 réus.
3: Boa noite, eu sou Leandro Bezerra.
2: Eu sou Walter Lima.
3: Confirmada pelos ministros do Supremo Tribunal Federal a validade da norma que proíbe delegados de chefiar policiamento ostensivo no Rio de Janeiro.
2: A decisão foi tomada em sessão virtual. Os ministros julgaram uma ação direta de inconstitucionalidade contra uma lei estadual de 2025, que estabelece o exercício de funções de comando ou de chefia em forças de segurança.
3: STJ mantém condenação da ex-deputada federal Flor de Lis dos Santos de Souza a 50 anos de reclusão pela morte, em 2019, do pastor Anderson do Carmo de Souza, o então marido dela.
2: Os ministros também mantiveram uma anulação de júri que absolveu outros 3 réus. Fátima Uchoa.
4: O assassinato a tiros do pastor Anderson ocorreu na casa da família em Niterói. Flor de Lis foi condenada por planejar o crime. O Tribunal de Justiça do Rio de Janeiro havia anulado a absolvição de uma neta biológica da ex-deputada e de 2 filhos adotivos, sob o fundamento de que a decisão dos jurados foi contrária às provas do processo. Por isso, os 3 devem ser submetidos a novo júri popular. Em relação a Flor de Lis, a relatora no STJ, desembargadora convocada Nilsoni de Freitas, observou que a decisão de pronúncia que levou a ex-deputada a julgamento apresentou fundamentação suficiente com base em provas periciais e testemunhais.
3: Mais de 4 bilhões de reais foram arrecadados nesta edição da Semana Nacional da Execução Trabalhista.
2: Durante 5 dias, a Justiça do Trabalho concentrou esforços para garantir o pagamento de dívidas já reconhecidas. Larissa Batista.
5: Os dados parciais desta edição revelam a dimensão da iniciativa. Cerca de 77 mil audiências foram realizadas em todo o país e mais de 20 mil acordos foram firmados entre trabalhadores e empresas. Ao todo, mais de 4 bilhões de reais foram arrecadados. Neste ano, a Força-Tarefa concentrou esforços nos grandes devedores e na localização de bens. A estratégia buscou encontrar recursos para quitar milhares de dívidas trabalhistas, de quem já tinha o direito reconhecido.
3: As eleições estão chegando e a Justiça Eleitoral tem alguns aplicativos que vão facilitar a vida do eleitor.
2: Essas ferramentas permitem consultar serviços, denunciar irregularidades e acompanhar informações da votação. Estevão Furtado.
6: O e-título permite consultar o local de votação, a situação eleitoral e outros serviços. Já o Pardal é o canal para denunciar irregularidades como propaganda ilegal e suspeita de compra de votos. O boletim na mão permite consultar os votos registrados nos boletins de urna a partir do QR Code impresso no documento. E o aplicativo Mesário reúne treinamentos e orientações para quem

0: vai trabalhar nas sessões eleitorais. Todos eles estão disponíveis gratuitamente nas lojas Google Play e Apple Store.
1: O Ministério Público Federal divulga novo balanço sobre o uso de recursos ambientais do caso Brumadinho.
2: O relatório apresenta avanços em obras, compras de veículos, drones e regularização de terras nas unidades de conservação. Sabrine Menezes.
3: Fruto de uma decisão da Justiça Federal, com anuência do MPF, do Ministério do Meio Ambiente e do IBAMA, o projeto G7 Parques Nacionais converte multas ambientais da Vale em investimentos para a preservação de 7 parques nacionais de Minas Gerais. Segundo o relatório, no período mais recente foram solicitados R$ 21 milhões, usados principalmente em contratos de engenharia. Os recursos também financiam projetos de infraestrutura, compra de equipamentos e regularização fundiária. As novas solicitações de aporte financeiro, cerca de R$ 37 milhões, serão utilizados para proteger as unidades, melhorar as estruturas dos parques e incentivar o turismo sustentável.
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1: A você uma boa noite.
2: Um fim de semana excelente e até segunda-feira.

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1: Eu sou Humberto Pinheiro e estes são os destaques de hoje do Jornal do Senado, que começa agora. Plataformas digitais terão que divulgar relatórios sobre proteção de crianças e adolescentes. Há 80 anos, Constituição de 1946 marcava a redemocratização do Brasil. Projeto no Senado amplia direitos de trabalhadores domésticos no seguro-desemprego. Boa noite. As plataformas digitais com mais de 1 milhão de usuários menores de 18 anos precisam publicar o primeiro relatório semestral de transparência previsto no Estatuto Digital da Criança e do Adolescente. O documento deve detalhar as medidas adotadas para proteger crianças e adolescentes, além de informar como a plataforma identifica e enfrenta riscos e recebe e trata denúncias. A exigência vale para provedores e aplicações de internet destinados a menores de idade ou com acesso provável por esse público. Repórter Pedro Pincer.
2: Plataformas digitais acessadas por crianças e adolescentes com mais de 1 milhão de usuários menores de 18 anos precisam publicar o primeiro relatório semestral de transparência previsto no ECA Digital. O documento precisa detalhar como a plataforma protege crianças e adolescentes e como lida com riscos e denúncias. O autor da proposta do ECA Digital foi o senador Alessandro Vieira, do MDB de Sergipe. Ele destaca a importância e o ineditismo da legislação.
3: Nós estamos regulando parcialmente a atividade das empresas mais poderosas da história do capitalismo. Essa é a primeira lei das Américas nessa matéria. As empresas serão obrigadas a, por padrão, organizar seus aplicativos, seus produtos, seus serviços, na forma mais protetiva para a criança e adolescente. Esse é um projeto, essa é uma legislação voltada para a proteção da criança e adolescente.
2: Mais informações sobre o ECA Digital e sobre as obrigações previstas podem ser consultadas em gov.br/ANPD.
1: Há 80 anos, em 18 de setembro de 1946, o Brasil promulgava uma nova Constituição, após o fim do Estado Novo. A Carta Constitucional reestabeleceu as eleições diretas, fortaleceu o Congresso Nacional e devolveu autonomia política e administrativa a estados e municípios. O texto também ampliou direitos e garantias individuais e marcou a redemocratização do país. Mais detalhes com o repórter Rodrigo Rezende.
4: Depois de 15 anos de governo Getúlio Vargas, entre 1930 e 1945, e 8 anos da ditadura do Estado Novo, iniciada em 1937, o Brasil teria em 1946 uma nova Constituição. O consultor legislativo Gilberto Guerzoni ressalta que o fim da Segunda Guerra acelerou o processo de democratização no país e praticamente exigiu a elaboração de um novo conjunto de leis. O presidente da Assembleia Constituinte foi o senador Melo Viana. Em 18 de setembro de 1946, a nova carta foi promulgada e, segundo Guerzoni, era uma Constituição liberal e a mais democrática até então.
5: Nós temos a volta da autonomia dos estados e municípios, das eleições diretas para governador e prefeito e para presidente da República, né, o restabelecimento das assembleias legislativas, das câmaras municipais e do próprio Congresso Nacional.
4: A Constituição de 1946 ficou em vigor até o golpe de 1964. Ela foi substituída formalmente pela Carta de 1967.
1: A busca pela igualdade de direitos para os trabalhadores domésticos deve ganhar mais um capítulo com o novo projeto apresentado no Senado. A proposta pretende alterar a lei que regulamenta o trabalho doméstico remunerado para equiparar as regras do seguro-desemprego da categoria às aplicadas aos demais trabalhadores. Repórter Douglas Castilho.
6: Atualmente, a trabalhadora doméstica demitida sem justa causa tem direito a ganhar um salário mínimo em até 3 parcelas, desde que tenha trabalhado por pelo menos 15 meses nos 2 anos que antecederam o fim do emprego. As demais categorias profissionais podem ganhar de 3 a 5 parcelas e o valor é calculado com base na média dos últimos salários. O consultor legislativo da Casa, Bernardo Schettini, destacou que, apesar dos avanços alcançados nos últimos anos, a garantia plena na Seguridade Social das trabalhadoras domésticas ainda não foi atingida.
7: Hoje, essas trabalhadoras e esses trabalhadores também acessam o FGTS, FGTS, o próprio seguro-desemprego, têm direito a uma jornada e uma escala de trabalho dignas, recebem horas extras quando devidas. A principal divergência hoje em dia, no âmbito da Seguridade Social, está no seguro-desemprego.
6: Outro ponto do projeto indica o Fundo de Amparo ao Trabalhador, FAT, como fonte para custear os gastos com a implementação das novas regras. O texto agora aguarda envio às comissões pertinentes.
1: Uma proposta e análise na Comissão de Educação propõe a instalação de botão de pânico nas escolas. Além do dispositivo emergencial para acionar autoridades, o texto também prevê que estabelecimentos de ensino das redes pública e privada implementem medidas como câmeras de vigilância e treinamento de pessoal responsável pelos equipamentos de segurança. O objetivo do projeto é prevenir e combater a violência escolar. Por isso, estipula que todo ano ocorram simulações para testar os planos de segurança, que devem contar com a participação obrigatória de alunos e funcionários. O texto determina ainda que os estados mantenham áreas de inteligência voltadas à prevenção de agressões nas escolas, inclusive no ambiente virtual.
8: Eleições 2026.
1: Falta pouco para o dia das eleições de 4 de outubro. A Justiça Eleitoral já analisou mais de 99% dos pedidos de registro de candidatura em todo o país. Os tribunais eleitorais também já começaram a preparar as urnas eletrônicas. O processo inclui a instalação dos sistemas e a inserção dos dados que serão utilizados na votação. A reportagem é de Raíssa Abreu.
9: Segundo o presidente do TSE, ministro Cássio Nunes Marques, é só depois do julgamento de todos os pedidos de candidatura que os tribunais regionais podem lacrar o sistema das urnas eletrônicas. Os dados dos 13 candidatos à presidência da República já foram carregados. É o que conta o coordenador de processamento da Secretaria Judiciária do Tribunal, Daniel Vasconcelos.
10: Na sequência, os TREs irão fazer também essas cerimônias de encerramento do cante, de modo que para cada unidade da federação seja dada a carga de todos os cargos, não só os presidentes, mas os demais que estão em jogo esse ano.
9: O primeiro turno das eleições acontece no dia 4 de outubro.
1: Lembrando que neste ano o eleitor irá votar em dois senadores, mas atenção, são dois senadores diferentes, um voto para cada candidato ou candidata. Primeiro, o eleitor escolherá um candidato e confirmará a escolha. Em seguida, registrará o outro voto. Se o eleitor repetir o mesmo número nas duas oportunidades, apenas o primeiro voto será considerado válido. O segundo será anulado automaticamente pela urna eletrônica. Também é importante lembrar que na votação para senador não é possível votar na legenda, ou seja, o eleitor não poderá digitar apenas o número do partido. Caso isso aconteça, o voto para senador será considerado nulo. No dia da eleição, é permitido levar os números dos candidatos anotados no papel. O primeiro turno da eleição ocorre no dia 4 de outubro e, para ajudar o cidadão a se informar melhor, o Senado Federal criou

0: Uma página especial para a cobertura das eleições. O site pode ser acessado por meio do endereço senado.leg.br/eleições. Com trabalhos técnicos de Eliseu Caires, o Jornal do Senado fica por aqui. Acompanhe agora as notícias do Tribunal de Contas da União e da Câmara dos Deputados. Boa noite e um bom fim de semana.
1: Minuto do TCU.
2: O Tribunal de Contas da União avaliou as barreiras enfrentadas por pequenos provedores de internet no Brasil. Essas empresas têm papel importante na expansão da conectividade. Em municípios com até 30 mil habitantes, elas respondem por 91% das conexões de fibra ótica. A auditoria identificou problemas que aumentam custos e dificultam investimentos. Entre eles, estão dificuldades para compartilhar postes, acesso ao crédito e a concorrência com provedores ilegais. O TCU também apontou que o furto de cabos e a atuação de organizações criminosas prejudicam a prestação do serviço em alguns locais. O tribunal recomendou que a Agência Nacional de Telecomunicações e o Ministério das Comunicações revejam as regras de compartilhamento de infraestrutura e adotem medidas contra provedores ilegais. Saiba mais em tcu.gov.br.
1: 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Jornal Câmara dos Deputados.
3: Câmara cria regras especiais para controle sanitário da agricultura familiar.
4: Deputados estudam modernizar sistema de busca de pessoas desaparecidas.
3: Comissão inclui cálculo do fator amazônico nas políticas públicas da região.
4: Boa noite. A Comissão da Amazônia aprovou a inclusão do chamado fator amazônico no cálculo das políticas de desenvolvimento social para a região. A repórter Fabielle Pires tem os detalhes.
5: Avançou mais um passo na Câmara dos Deputados a proposta que insere o chamado fator amazônico em políticas públicas do governo federal. O projeto foi aprovado pela Comissão da Amazônia e dos Povos Originários e Tradicionais. A ideia é que sejam considerados custos e prazos adicionais ao planejar e executar políticas de desenvolvimento social na Amazônia Legal, incluindo processos de compras públicas. A proposta foi apresentada por vários deputados da bancada amazônica de partidos diferentes. Segundo a justificativa do projeto, os desafios logísticos da Amazônia acabam aumentando os custos de produtos, serviços e investimentos públicos na região. Esses custos estão relacionados às grandes distâncias, às dificuldades de transporte, ao acesso a comunidades isoladas e às condições climáticas da região. Em entrevista à Rádio Câmara, o relator da proposta da Comissão da Amazônia, deputado Dorinaldo Malafaia, do PDT do Amapá, explicou que a região passa por dificuldades logísticas na organização de diferentes políticas públicas, de distribuição de alimentos e a cobertura vacinal de áreas isoladas.
6: O fator amazônico e o custo amazônico, ele é uma realidade nossa. Nós precisamos avançar do ponto de vista das políticas públicas, das políticas de gestão, para que a gente possa realmente adaptar isso a uma realidade que é a desigualdade regional.
5: O texto foi aprovado pela Comissão da Amazônia na versão sugerida pelo relator. Entre as mudanças propostas por Dorinaldo Malafaia ao projeto original, estão alterações na nova lei de licitações para que o valor estimado das contratações públicas na região amazônica inclua gastos extras com deslocamento, comunicação e acesso limitado a recursos. A proposta, que inclui o fator amazônico em políticas de desenvolvimento social, já havia sido aprovado também pela Comissão de Previdência, Assistência Social, Infância, Adolescência e Família. O projeto agora segue para a Comissão de Constituição e Justiça. Para virar lei, a proposta precisa ser aprovada pela Câmara e pelo Senado. Da Rádio Câmara de Brasília, Fabielle Pires.
1: Desenvolvimento Regional.
3: Roberto Duarte, do Republicanos do Acre, propõe criar um programa nacional para ampliar o acesso à energia solar com linhas de crédito quitadas a partir da própria economia obtida na conta de luz. A iniciativa também prevê o uso do saldo do FGTS para custear a instalação dos sistemas fotovoltaicos.
4: Roberto Duarte acrescenta que a proposta engloba um incentivo a condomínios solares comunitários, condições facilitadas para famílias de baixa renda e uma verba específica para financiar projetos por meio de emendas parlamentares.
1: Consumidor.
3: Celso Russomano, do Republicanos de São Paulo, é autor de projeto que obriga aplicativos de transporte e entrega a detalhar a composição do preço cobrado do consumidor. A plataforma deverá informar quanto fica com a empresa e quanto do valor é repassado a prestadores de serviço e estabelecimentos.
4: Celso Russomano também determina que as informações sobre o preço apareçam antes da confirmação da compra, inclusive quando houver o chamado reajuste dinâmico. O texto ainda exige a disponibilidade do histórico de cada operação por pelo menos 12 meses.
1: Homenagem.
3: Luciano Vieira, do PSDB do Rio de Janeiro, apresentou o projeto que inclui o nome de Sérgio Vieira de Mello no livro dos heróis e heroínas da pátria. A homenagem visa reconhecer a atuação do brasileiro que foi alto comissário da ONU, morto em um atentado à bomba no Iraque em 2003.
4: Luciano Vieira lembra que Sérgio Vieira de Mello atuou durante 34 anos na Organização das Nações Unidas, em missões voltadas à paz e aos direitos humanos. Entre as missões, o parlamentar destaca a condução do processo de independência do Timor-Leste, de 1999 a 2002.
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1: Saúde.
3: Passou em mais uma comissão da Câmara a proposta que prevê a criação de protocolo para atendimento de mulheres na menopausa pelo SUS. A repórter Maria Neves traz mais informações sobre o texto.
8: A Comissão de Finanças e Tributação da Câmara dos Deputados aprovou o projeto que obriga o Sistema Único de Saúde a elaborar protocolo clínico para o tratamento dos sintomas do climatério. Esse período, que começa por volta dos 40 anos e representa a transição da fase reprodutiva para a não reprodutiva da mulher, costuma ser marcado por sintomas físicos e emocionais. A autora do texto, deputada Ana Paula Lima, do PT de Santa Catarina, enumera algumas das dificuldades enfrentadas pelas mulheres nessa fase.
9: Aproximadamente 85% das mulheres experimentam fogachos durante a transição menopausal tardia e no pós-menopausa inicial. E cerca de 50% das mulheres no pós-menopausa eventualmente desenvolvem sintomas de atrofia vulvovaginal, incluindo secura vaginal e dispareunia.
8: O projeto original de Ana Paula Lima previa apenas a oferta de terapia hormonal pelo SUS. No entanto, a relatora na Comissão de Finanças e Tributação, deputada Ana Pimentel, do PT Mineiro, recomendou que se aprovasse a versão apresentada na Comissão de Defesa dos Direitos da Mulher. No entendimento da relatora, ao obrigar o Sistema Único de Saúde a oferecer terapia hormonal a mulheres no climatério, o projeto criava despesa obrigatória de caráter continuado para o Executivo Federal. Nesse caso, seria necessário apresentar a estimativa de custo da nova exigência e formas de compensar o gasto. De acordo com Ana Pimentel, o texto aprovado supera essa dificuldade por reformular a proposição em termos predominantemente normativos e programáticos. Em lugar de assegurar de forma direta a oferta obrigatória do tratamento hormonal, passa a prever que o sistema de saúde pode ofertar diferentes abordagens terapêuticas, inclusive hormonais. O projeto agora será analisado pela Comissão de Constituição e Justiça. Se aprovado, poderá seguir para análise do Senado. Da Rádio Câmara de Brasília, Maria Neves.

0: Previdência.
1: Para Adolfo Viana, do PSDB da Bahia, a conquista de um emprego formal não deve significar a perda imediata do Bolsa Família. O projeto de autoria do deputado estabelece a permanência da família no programa por 24 meses com o pagamento integral do benefício.
2: A proposta estabelece que a regra valeria mesmo quando a nova renda ultrapassar os limites atualmente previstos. Adolfo Viana sustenta que a medida dá mais segurança ao trabalhador, estimula a formalização e amplia a base de contribuintes da Previdência Social.
0: Educação.
2: Adolfo Viana sustenta que a medida dá mais segurança ao trabalhador, estimula a formalização e amplia a base de contribuintes da Previdência Social.
0: Educação.
1: Projeto de Rafael Brito, do MDB de Alagoas, altera a fórmula do repasse do PNAE, o Programa Nacional de Alimentação Escolar, para aumentar os recursos da merenda escolar, especialmente para o Norte e Nordeste. O objetivo é melhor atender estudantes em situação de vulnerabilidade econômica.
3: Hoje, o recurso da merenda é calculado apenas pelo número de alunos matriculados, sem considerar que existem escolas, por exemplo, que a maioria dos estudantes vive em situação de pobreza ou tem na alimentação escolar a principal refeição do seu dia. Essa minha proposta ela não retira recurso nenhum do município, para ficar bem claro. Todos continuam recebendo o valor que já recebem. O que a gente está fazendo é criar um repasse adicional para os estudantes em situação de pobreza e extrema pobreza, garantindo mais recursos de alimentação justamente para as escolas que atendem quem mais precisa.
2: Rafael Brito esclarece ainda que o aumento será gradual até 2031. Segundo ele, a medida segue uma recomendação técnica do governo federal e usará dados existentes nos sistemas do CadÚnico e do Bolsa Família para evitar distorções e burocracia.
0: Cultura.
1: A coxinha pode ser reconhecida como patrimônio cultural e material do Brasil por causa de sua relevância histórica, cultural e gastronômica. O texto de Vitor Lippe, do PSD de São Paulo, destaca a presença do salgado em diferentes regiões e sua relação com a identidade alimentar do país.
2: O deputado também ressalta a importância econômica da coxinha, especialmente para pequenos negócios, como lanchonetes e vendedores ambulantes. Segundo Vitor Lippe, a produção e a comercialização do salgado movimentam uma cadeia que envolve empreendedores, indústria e geração de empregos.
0: Segurança Pública.
1: Comissão aprova projeto que busca modernizar o sistema de busca de pessoas desaparecidas. A repórter Silvia Munhato traz mais detalhes sobre as medidas a serem adotadas, inclusive o uso de câmeras de segurança.
4: A Comissão de Finanças e Tributação da Câmara dos Deputados aprovou proposta que busca modernizar a Política Nacional de Busca de Pessoas Desaparecidas. O texto reforça o uso de tecnologia nas investigações. Pela proposta, a política passa a tratar, além do desaparecimento, do combate ao tráfico de pessoas, inclusive quando o crime ocorrer no exterior contra a vítima brasileira. O texto prevê a autorização do uso de câmeras e reconhecimento facial para apoiar as investigações e acelerar a localização de desaparecidos com regras para proteger dados e preservar o sigilo das apurações. Outra medida é a integração de dados entre sistemas municipais, estaduais e federais para unificar as ações de busca. No Código Penal é criado artigo que tipifica o crime de desaparecimento ou tráfico de pessoas, englobando condutas como exploração sexual, trabalho escravo, adoção ilegal e remoção de órgãos, prevendo agravantes para situações envolvendo funcionários públicos, vulneráveis ou deslocamento da vítima para outra região. Também é incluído o crime de desaparecimento de pessoas na Lei de Crimes Hediondos, quando praticado contra crianças e adolescentes. E o texto ainda regulamenta o uso do alerta Amber, que teria o objetivo de emitir alertas nacionais para localização rápida de pessoas desaparecidas a menos de 24 horas. O relator da proposta na Comissão de Segurança Pública, deputado Sanderson, do PL do Rio Grande do Sul, destacou a necessidade de investimentos na área de inteligência.
5: Hoje nós temos algo em torno de 10% apenas dos crimes cometidos são levados a uma condenação. É muito pouco. Nós precisamos elevar isso, mas para elevar precisamos de tecnologia, de inteligência.

0: policial para que o promotor tenha condições de oferecer a denúncia e que os magistrados tenham condições de, com base nas provas, condenarem os culpados, mas a tecnologia deve estar a favor da população brasileira e esse projeto, então, vem justamente nesse sentido.
1: Já a relatora na Comissão de Finanças e Tributação, deputada Camila Jara, do PT do Mato Grosso do Sul, fez alterações no sentido da implementação gradual das medidas previstas. O objetivo é adequar as mudanças à capacidade orçamentária da administração pública. A proposta que moderniza a Política Nacional de Busca de Pessoas Desaparecidas ainda será analisada pela Comissão de Constituição e Justiça. Depois, seguirá para o plenário da Câmara. Da Rádio Câmara de Brasília, Silvia Minhato.
2: Frade Linhares, do Republicanos, apresentou projeto que inclui o Distrito Federal na regra que aumenta a pena para furto de veículo levado a outra unidade da federação. A mudança busca eliminar a omissão do Código Penal, que atualmente menciona apenas os estados e outros países.
3: Pela proposta de Frade Linhares, o transporte de veículo furtado para o Distrito Federal impõe ao responsável uma pena de 4 a 10 anos de prisão, além de multa. O parlamentar considera que a alteração dá mais segurança jurídica à aplicação da lei.
2: Jadiel Alencar, do Republicanos do Piauí, apresentou relatório favorável à aprovação de projeto que amplia a proteção da imagem, da voz e da privacidade de crianças e adolescentes no ambiente digital. Ele explica que o texto busca combater situações de exposição abusiva.
3: Jadiel Alencar defende que conteúdos considerados prejudiciais sejam retirados das plataformas, com medidas para impedir a republicação do mesmo material. O texto também prevê a exclusão desses conteúdos dos resultados dos serviços de busca na internet.
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6: Agricultura.
2: A Câmara aprovou regras especiais para o controle sanitário de produtos da agricultura familiar. A repórter Paula Bitar nos conta quais são.
7: A Comissão de Constituição e Justiça da Câmara aprovou uma proposta que prevê regras especiais para o controle sanitário e o comércio de produtos alimentícios da agricultura familiar, como doces, queijos e bebidas. O principal ponto da proposta é isentar de autorização governamental prévia a fabricação, a distribuição e a venda de produtos alimentícios coloniais ou artesanais da agricultura familiar, desde que cumpridas certas regras. Pelo texto, poderá haver fiscalização sanitária sobre os alimentos coloniais e artesanais produzidos pelos agricultores familiares, mas ela será prioritariamente orientadora. O projeto prevê que a dispensa de autorização governamental dependerá do cumprimento da lei e de normas relativas à produção, ao controle sanitário e às boas práticas de fabricação. De acordo com o texto aprovado, para comercializar os produtos alimentícios coloniais ou artesanais, os agricultores familiares deverão efetuar o registro eletrônico automático de cada produto previamente à primeira comercialização junto ao órgão competente definido em regulamento, com informações sobre o responsável pela produção, caracterização do produto, área geográfica de comercialização e outras informações. Também deverão capacitar em boas práticas de fabricação de alimentos o profissional responsável por registrar produtos que apresentem risco sanitário relevante, que são, em geral, alimentos mais suscetíveis à deterioração ou contaminação por micro-organismos. O projeto, que prevê regras especiais para o controle sanitário e o comércio de produtos alimentícios da agricultura familiar, segue agora para o Senado Federal. Na Rádio Câmara, de Brasília, Paula Bitar.
3: Dr. Flávio do PL do Rio de Janeiro apresentou projeto para reduzir barreiras à venda regional de produtos da agricultura familiar e artesanal. A proposta permite que produtos circulem fora da cidade de origem sem exigência de adesão ao sistema federal de inspeção.
8: O produtor, às vezes ele produz um queijo, ou um salame, ou um doce no seu município. E ele tem um selo de inspeção municipal. E ele só pode comercializar dentro do município dele. Mas o profissional que dá o selo de inspeção municipal é o mesmo que dá o selo de inspeção estadual e o selo de inspeção federal, que é o CIF. E às vezes você tem um município de 1 quilômetro de divisa com outro, a pessoa faz o queijo aqui e é convidado.

0: participar de uma feira de produtos da agricultura familiar ou artesanal não pode ir porque ele não tem o CISB ou o CIF. O nosso projeto de lei pede que quem tenha o SIM possa comercializar o seu produto da agricultura familiar e artesanal nos municípios vizinhos também. Então a gente quer que, como se fosse, diga assim ao SIM, quem tem o SIM possa comercializar o seu produto em todos os municípios do seu estado.
1: Dr. Flávio afirma que regras sanitárias criadas para grandes empreendimentos dificultam a regularização de pequenos produtores, incentivam a informalidade e limitam o acesso a mercados. Ele explica que

0: O acesso à alimentação com prioridade para famílias com crianças pequenas, gestantes e idosos. Ele também defende que a compra do leite seja feita de produtores e cooperativas brasileiras para fortalecer a produção nacional.
1: Termina agora o Jornal Câmara dos Deputados, produzido pela Rádio Câmara, com trabalhos técnicos de Wellington Teles e a apresentação de Val Monteiro e Luciana Vieira. Uma boa noite para você.
0: A Voz do Brasil está de volta na segunda-feira. Boa noite e bom fim de semana.
2: Você ouviu a Voz do Brasil. Boa noite.

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0: 10h32.
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4: 10:35.

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4: 11 e 7.

0: 11:31.
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6: Meia-noite e quatro.

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0: meia-noite e 40.
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2: Uma e cinco.
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2: 1:12.

0: 1:32.
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0: 1:34.

0: 1h56. 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

0: 2:31.
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0: Bueno. 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
1: Obrigado, gente. Que coisa linda.
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5: 2h55.

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2: 3:26. Três e vinte e seis.

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1: 4:17.
2: Não tem jeito, meu compadre. Vambora. Ela vacilou comigo, nós estamos aí, né? Tudo certo.

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0: 4:32.
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2: 4:55.

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1: 5h20.
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1: 5h23.

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1: 5:34.
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1: 5h41.
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1: 5h43.

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1: 5h49.
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Iniciamos mais um dia com a graça de Deus, com a proteção da Virgem Maria, nossa mãe, e sob a luz e o amparo do Espírito Santo. Coloquemos todas as nossas alegrias, preocupações, coloquemos no coração do nosso Deus mais esse dia que Ele nos dá para a nossa vida, para a nossa existência, para que nós sejamos seus filhos e filhas muito amados. Com muita confiança, vamos rezar. Senhor, no silêncio deste dia que amanhece, venho pedir-te a paz, a sabedoria, a força. Quero olhar hoje o mundo com os olhos cheios de amor, ser paciente, compreensivo, manso e prudente. Ver além das aparências teus filhos como tu mesmo os vês, e assim não ver senão o bem em cada um. Fecha meus ouvidos a toda calúnia, guarda minha língua de toda maldade, que só de bênçãos se encha meu espírito. Que eu seja tão bondoso e alegre, que todos quantos se achegarem a mim, sintam a tua presença. Reveste-me de tua beleza, Senhor, e que no decurso deste dia eu te revele a todos. Ave Maria, cheia de graça, o Senhor é convosco. Bendita sois vós entre as mulheres, bendito é o fruto do vosso ventre, Jesus. Santa Maria, Mãe de Deus, rogai por nós, pecadores, agora e na hora da nossa morte. Amém. Cheios de amor e confiança, rezemos. Pai nosso que estais nos céus, santificado seja o vosso nome. Venha a nós o vosso reino, seja feita a vossa vontade, assim na terra como no céu. O pão nosso de cada dia nos dai hoje. Perdoai-nos as nossas ofensas, assim como nós perdoamos a quem nos tem ofendido. E não nos deixeis cair em tentação, mas livrai-nos do mal. Amém. Que o Senhor nos abençoe e nos proteja neste dia contra todo o mal. Em nome do Pai e do Filho e

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1: 6h20.
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1: 6h40.
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2: 6:43.

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1: 6h55.
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1: 7:35.
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0: Lindo demais, gente. Obrigada, Cris.
1: Coisa mais linda do mundo, viu? Que honra, que prazer imenso.
0: Não, o prazer é meu.
1: Estar com vocês aqui hoje, viu?
0: Ele não tem noção do quanto ele é lindo.
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3: 7h48. Mas é.

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13: 8:08.

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1: 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Pra ficar bonito.

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0: Alexandre Paz, vai.
1: É, vai, vai, vídeo senhor explodido aqui em casa. Bom demais. 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
3: 8h32.
4: Simbora sim.

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8: 8:48.

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12: Muito bem, de volta, está na Mais, está bom demais, 9:09 em todo o litoral. Bom dia para você nesse sabadão ensolarado, hoje vai esquentar, hein? 22 graus em toda a região, vai mandando seu alusão aí no 3427-2325.
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12: Ai, hoje tem sorteio pra você, tem pizza, tem frango assado, tem voucher e muito mais.

0: estamos demais de volta. 9 horas e 15 minutos. Já mandando seu alôzão aí no 3427-2325. Bora acordando, meu povo. Não anotou ainda? 3427-2325. Pra você mandar mensagem aqui, mandar mensagem de voz. Hoje tem sorteio de pizza. Mais uma Coca 2 litros. É uma pizza portuguesa, viu? Uma da Casa Nova. Mais uma Coca 2 litros pra você. Tem, olha. Tem voucher da Lavô pra você lavar e secar suas roupas também nesse tempinho, tá, né? Chove, daqui a pouco faz nubla, daqui a pouco faz sol, não sei, não... você não se perder mais, viu? Lavar roupa e secar tranquilamente na Lavô. O que mais aqui? Tem sorteio pra você de um frangão assado de domingo com batata, farofa. Olha, é maravilhoso, viu? Lá da Empório Restaurante. Então manda mensagem aí no 3427-2325. Quem tá comigo aqui rapidinho? Ô, minha amigona Lígia, também tá com a gente. Bom dia pra você também. Obrigado. Deus abençoe. Quem mais aqui mandou alusão, ó? Hã? Tá mandando aqui. André Luiz, bom descanso, viu? Qualquer forma. André Luiz, como Vini, bom final de semana também. Obrigado. Ô, minha amiga Alzira do Guapurá. Bom dia pra Alzira também. Obrigado pelo carinho. E sua manhã. Tenha um cheiro de casa e som e risadas suaves. Ô, minha lindona, hoje é sabadão, dia de limpar a casa. A Sandy também do Corumbá, bom dia, Sandy. Ô, minha lindona, beijo pra você, obrigado. Não é a Sandy do Júnior, não, né? É a Sandy mesmo. Seja bem-vinda à Rádio Mais, viu? Minha amiga Deia Miranda também mandando aqui, mandando um bom dia. André Luiz, pra vocês, meus amigos de verdade, minha companhia diária. É a Deia Miranda. Um beijo pra você, Deia. Tá sumida, hein, menina? Manda um beijão aí pra todo mundo aí do Moarama. E também um abraço pro Jordani. Sempre com a Rádio Mais aqui. Obrigado. Alô, Wellington Gordão também. Mandou uma foto maravilhosa aqui. Eu mandando um bom dia. Que Deus nos abençoe. Fortaleça a nossa fé. Que Ele esteja sempre à frente de cada decisão. Verdade, viu? A cada minuto do nosso dia. Seja abençoado o dia pra você também, Wellington. Um abraço. Quem mais aqui? Ô, Helena! Helena também lá do Cibratel, também tá ouvindo a gente. Bom dia pra ela. O João Vitor também mandou aqui. André Luiz, toca uma música aí. Hã? Não preciso de amor. Preciso ser amado. Ah, essa música é bonita, hein? Tamo junto, João. Um abraço pra você. Quem mais? A Isa do Guarau já mandou um alôzão também pra mim aqui. Ô, Isa! Tudo bem, minha lindona? Beijo pra você. Tá concorrendo aos prêmios de hoje. Tem um montão de prêmios pra você, então manda mensagem aí no 3427-2325. Você tem várias oportunidades aqui de ganhar, viu? São vários prêmios, não é verdade? Aí você escolhe o seu aqui. Você pode mandar, quero concorrer tal presente aí. Ou me participe aí, me coloque no sorteio pra participar de todos. Tá bom? Combinado? Então beleza. 9h18, um abraço também, o Marcelão também tá ouvindo a gente, a Carmen Lúcia, a minha amigona Rita, quem mais? Tem uma lista imensa aqui, ó, vai mandando mensagem. Alô, Expedito, lá do Jardim Magalhães em Itaim também com a gente. Quem mais aqui? O Marcelão do Jardim Oeste acabou de mandar mensagem, né, Marcelão? Um abraço pra você, obrigado. Quem mais aqui? A Odete também participando com a gente. A Renatinha de Oliveira também com a gente, mandando alusão. Oi, André Luiz, quero participar das promoções da rádio. Ô, minha lindona Glaucia também participando com a gente, mano. Bom dia, André Luiz. Toca o berrantão pra todo mundo aí. Bora acordando, meu povo. Vambora, bora que bora. Vamos desanimar não, hein?
1: Ô, potência.
0: E hoje é sabadão. Hã? Fala a verdade, hoje é sabadão maravilhoso pra você aproveitar o seu dia. Sempre no alto, viu? É, como assim, André Luiz? No, na positividade. O clima lá em cima, viu? Você só tem uma escolha a fazer hoje. De duas opções. Ou ficar feliz ou ficar triste. O que você escolhe hoje? Venhamos e convenhamos. É melhor ficar feliz, viu? Porque a tristeza só nos leva pra baixo. Então, ó, chega... Chega de historinha. Chega de historinha aí, viu? Vambora, vamos abrir esse coração aí e partir pra cima, viu? Deixar a coisa aí, ó. Coisa ruim de lado. Deixa a coisa ruim de lado aí. Vai mandando mensagem. Vou tocar isso aqui do Gustavo Lima.
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0: Luiz Fonsi. Fala comigo, bebê. Fala. 3427-2325. Dizem aí, mas não sou não, hein?

0: mais FM, tá aí, Raça Negra, cheia de manias. 9:26, bom dia.
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0: Olha, fala pra você uma notícia aqui, que a Câmara Municipal de Itanhaém está com inscrições abertas para o concurso público, com salários que variam de R$4.000 a R$7.000, viu? Há oportunidades aí para os candidatos com formação de níveis médio, técnico e superior também. Ao todo, são 27 vagas distribuídas em 11 cargos, viu? Sendo que dois deles são destinados a candidatos de ensino médio completo, tá bom? Olha, e fala para você, mais três cargos são exigidos aí, ensino técnico, e seis necessitam de formação superior, tá? Para você fazer sua inscrição certinho, bonitinho, você tem que ir no site oficial da Fundação Vunesp, viu? Até a meia-noite do dia 19 de outubro, viu? Inclusive, já está aberta as inscrições até o mês que vem. Olha, custam as inscrições R$ 80 para os cargos de nível médio e técnico e R$ 115 para cargos de nível superior, tá bom? O concurso também prevê três vagas reservadas para as pessoas com deficiência. A previsão que a prova objetiva ocorra, né, no dia 6 de dezembro de 2026, nos períodos da manhã e também da tarde. Olha, e legal que tem aqui, ó, agente administrativo, assistente de contabilidade, encarregado de estoque, técnico de informática, administrador de compras, quem mais aqui, de patrimônio também, recursos humanos, e até para jornalista também, viu, tesoureiro, analista de legislativo, né? Enfim, tem bastante coisa aqui, ó. É bom, você quer ser um servidor público, aproveite, tá? Essa oportunidade. Falar pra você também que, olha, teve um levantamento que a Baixada Santista registrou a abertura de 1.222 empresas, né? Em julho de 2026. Segundo aí o levantamento da Fundação Sistema Estadual de Análise de Dados, o SEAD, né? No mesmo mês do ano anterior, né, foram registrados 6.149 novas microempresas, as famosas MEIs. Olha, o levantamento é baseado nos dados do Cadastro Nacional de Pessoa Jurídica, viu? Pelo CNPJ, aquele famoso CNPJ. Seguinte, olha, para você ter uma ideia aqui, Bertioga, né, Guarujá, Santos, São Vicente, tem todo o relatório aqui, ó, para você ver. Itanhaém, né? Novas MEIs são... Hã? Quantas aqui, gente? 1.112 MEIs criadas aqui na cidade, com 2.906 já, né? Novos MEIs aqui. Que coisa. Então tem um levantamento muito positivo. É, Santos também, ó, bateu de novos MEIs 9 mil CNPJs aí também, né? O que mais? Praia Grande, 10 mil CNPJ. O que acontece? Deixa eu te explicar. Ah, mas o Brasil, nossa, está em crescimento. Não tá, gente. Sabe o que é isso aqui, ó? É porque o ano que vem vai mudar muita coisa. Inclusive já esse ano, viu? Então, se você presta serviço, ah, eu sou autônomo, tem que ter o MEI. Tá bom? É isso. Senão você vai... Depois você vai ver que o leão vai em cima de você aí. Então é bem, bem preocupante, né? Então muita gente já tá se... Já tá saindo na frente, já formando, né, essas empresas aqui e tirando o seu CNPJ como MEI. Ah, seria legal, vou trazer aqui na rádio o pessoal da contabilidade também para contar um pouquinho, né, sobre essa transição, principalmente é pro ano que vem, que o bicho pega, tá? Ano que vem, meu filho, você já paga uma nota agora de impostos. Ano que vem, segura, peão. Segura, peão. 9:30. Tudo bem aí? Tudo certo? Ó, daqui a pouquinho eu tô de volta, hein? É rapidinho.
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6: Muito bem, de volta. Faltando 20 para as 10 da manhã da Mais, esse sábado ensolarado. Tá bom demais. Prazer imenso, André Luiz, com você. Já tem a sua participação, hein? Manda ver aí, ó. 427 2325.

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1: 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Bom dia pra você, obrigado pelo carinho, pela audiência também, lógico. Meu Vini tá por aqui já.
2: Bom dia, André Luiz, bom dia, que manhã maravilhosa, o dia tá bonito. Melhorou. Já de ouvir um déjà vu, um bonde do forró, já me anima.
1: O Vini animar, tá animado hoje.
2: Vini tá animado, tô feliz. Hoje eu vou pra uma festa.
1: Cada vez mais apaixonado. Cada vez mais apaixonado.
2: Apaixonado.
1: O Vini tá festeiro. Ele falou que vai dançar hoje.
2: Dançar? Eu não sei dançar.
1: Vai dançar.
2: Não,
1: dois pra lá e dois pra cá. Quando você começa...
2: Aqui é dois partidos na lagoa?
1: Quando você começa a dançar uma música, Vini, você começa a dançar pra que lado? Né? Da música.
2: Ai, André Luiz. Ai, que medo.
1: Fala a verdade, pra que lado você dança? Você começa a dançar dois passos pra esquerda ou dois passinhos pra direita?
2: Não sei. Isso eu não posso falar.
1: Ah, meu Deus do céu, mas ó, o importante é você dançar.
2: Olha,
1: nós estamos dançando.
2: Já dançamos.
1: Desde quando eu tô aqui em vida, nesse planeta, nesse mundão aqui, nós estamos dançando faz tempo. Estamos
2: dançando.
1: Já.
2: E o pior, sabe o que é pior? Tudo acaba em pizza.
1: É verdade. Vamos dançando, meu povo. Dois pra lá, dois pra cá. Não importa se vai começar. Dois passinhos.
2: Com o pé direito, com o pé esquerdo.
1: Não tem problema. O importante é que tá todo mundo no mesmo barco, bicho. Impressionante.
2: Não, estamos também.
1: Todo mundo no mesmo barco.
2: Não, tudo lascado. É essa aí.
1: Independentemente aí de como vai ficar, né, o futuro do Brasil, eu digo pra você que nós estamos, ó, literalmente lascado.
2: Olha, você que é otimista, meus parabéns, viu?
1: Ó, independente de qual governo for assumir isso. Se vai continuar o que está esse aqui, se vai assumir um outro governo. Ai, ai, ai, bora que bora. O importante, ó, é você ter fé em Deus, viu? Ter saúde pra poder trabalhar. Porque tá, mesmo trabalhando, tá difícil ainda pagar todas as contas. Tá muito complicado, mas mesmo assim... O brasileiro não perde a fé, não, viu?
2: Não perde a fé, André Luiz. Mesmo sendo o segundo país com mais imposto, né?
1: É o segundo?
2: Na hora de compra.
1: Não é o primeiro, não?
2: Não, não.
1: É o segundo?
2: Ele parte pra Turquia, porque a Turquia tem artigos muito caros, né?
1: Ah, entendi. Então,
2: mas é o segundo.
1: Que bom.
2: Lutando aí todo, a cada ano que passa.
1: É?
2: É. A cada ano que passa, o Brasil vai se empenhando pra chegar em primeiro lugar.
1: Quantos países tem no mundo? Quantos países tem no mundo? Porque, ó... Se o Brasil tá em penúltimo, né? No ranking aí de mais... Aliás, tá o top, tem a top 3 aí. De mais impostos. O Brasil tá em segundo lugar. É isso?
2: Olha, André Luiz, são 195 países reconhecidos oficialmente.
1: Rapaz, o Brasil tá na frente...
2: Na lista internacional.
1: Na frente de todos eles.
2: Na frente de todos. É Brasil.
1: Quase todos. Rapaz, impressionante.
2: O Brasil quer ficar em primeiro em tudo, André Luiz.
1: É?
2: Em tudo.
1: Ó, já vai passar, viu?
2: Já passa.
1: A Turquia. É. Vamos lá então, vamos parar de falar de imposto aqui, ó. Pelo menos aqui na arte você não paga imposto, não.
2: Isso, André Luiz.
1: Aqui
2: você
1: pode ligar, mandar mensagem, mandar seu alôzão também. Tá, ganhar prêmios aqui. É isso mesmo. É. O Vini quer fazer um Pix hoje, Vini?
2: Eu?
1: Bom dia!
2: Pix pra mim?
1: Pessoal da...
2: Pode fazer.
1: Duda Doces também com a gente, obrigado.
2: Ô, Duda.
1: Beijão pra você, Dudinha. Que mais aqui, ó? Isa do Guarola. Tem um recado importante aqui, a Isa. Daqui a pouquinho eu toco aí.
2: Oi, Isa.
1: Ô, minha amiga Isabel Cristina, lá do Santa Júlia. Me coloca nas promoções, se puder, André Luiz. E uma música bem bonita e arrochada.
2: Se você puder, André Luiz, se você puder.
1: Se eu puder, eu mando aqui, tá?
2: O André tá podendo, viu, Isé?
1: Tô podendo?
2: Tá bom, hoje tá podendo.
1: Ah, rapaz, tô podendo. Ah. Tô podendo mesmo, viu?
3: Bom dia, meu amigo André Luiz. Bom dia. Sabadou com sol gostoso, né? Tá friozinho, mas o sol tá saindo.
1: Graças a Deus.
3: Aquele sábado abençoado a você, meu amigo.
1: Tamo junto.
3: Muita luz, muita energia, muita saúde. Aos ouvintes e colaboradores desta rádio maravilhosa, um grande caloroso abraço e um sábado abençoado. E todos os meus amigos aqui da Praia dos Sonhos, um grande caloroso abraço e um sábado maravilhoso.
1: Tamo junto,
3: bora
1: meu parceiro.
3: Bora lá, abre as tubaínas que hoje pode, meu amigo.
1: Hoje pode?
3: Todas as promoções, né? Nelson da Praia dos Sonhos.
1: Hoje pode a tubaína, Vini.
2: Hoje vale.
1: Vamos fazer um tintim hoje.
2: Vamos,
1: fazer o tintim bonito?
2: Vamos brindar aqui, André Luiz.
1: Vou brindar.
2: Saúde.
1: Saúde, viu?
2: Nossa, que saúde eu tenho.
1: É, porque vai. Precisa de muita saúde pra trabalhar, bicho.

0: Faltando 6 minutinhos para as 10 da manhã já. Como passa o tempo, hein, rapaz do céu?
1: O tempo voa, ué.
0: Vai fazer calor hoje, diz a previsão do tempo.
1: Vai esquentar ou coisa boa? Vai
0: diz
1: da praia?
0: Diz a previsão do tempo que vai esquentar, viu, gente?
1: É bom.
0: Parece que vai esquentar literalmente. Hã? Daqui a pouquinho eu passo a previsão completa para você aí. Na Mais FM. O que tem de prêmio hoje aí, Vini? O que tem de prêmio?
1: Ah, hoje tem muita coisa. 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
0: Tem pizza hoje?
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0: Pimentinha aí.
1: Pode botar.
0: 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Por aí em média.
1: Olha, são mais de R$300 em prêmios. É, olha, mas a maleta aqui do Arnel, o pessoal da SES também sorteando a maleta.
0: Olha só a maleta hoje, liberaram a maleta.
1: Liberou a maleta.
0: Eu só aceito a maleta com dinheiro.
1: São mais de R$300 em prêmios aqui, André Luiz. Ah,
0: que beleza, mais de 300 em prêmios. Ó, lembrando que a maleta é maravilhosa pra você guardar a ferramenta, isso. Viu? Guarda a ferramenta lá.
1: Tá? Não é que deixa a ferramenta jogada, isso, né, André?
0: Isso aqui.
1: Não tem muito o que guardar também, né?
0: A ferramenta tá enferrujada.
1: Tá, venha. Tem que passar o WD-40.
0: Ferramenta lá.
1: Tá? Não é que deixa a ferramenta jogada,
0: isso,
1: né, André?
0: Isso aqui.
1: Não tem muito o que guardar também, né?
0: A ferramenta tá enferrujada.
1: Tá, venha. Tem que passar o WD-40, André Luiz.
0: Rapaz, fui ver uma chave. Ouvindo isso aqui é uma chave inglesa, não. O que é uma chave inglesa?
1: Chave inglesa, claro que eu sei.
0: Você sabe o que é a chave inglesa?
1: Claro que eu sei. Duvido. Tem a regulagem ali.
0: A chave de boca.
1: Chave de boca,
0: a chave, boquinha. Chave estrela.
1: Chave estrela.
0: Tá,
1: sim,
0: vendo?
1: Claro.
0: Você sabe o que é o martelo, Vini?
1: Vou te dar uma martelada,
0: então,
1: André Luiz.
0: Então, aí, o que mais aí? Ah, você sabe que é uma chave Philips, Vini? Não sabe?
1: Sim, claro.
0: Qual que é, Vini?
1: Chave Philips.
0: Qual que é?
1: É tipo uma cruzinha,
0: ah,
1: assim.
0: Ah, ele sabe.
1: Ah, o menino tá esperto.
0: Chave de fenda, você sabe, né?
1: É só a fenda, só a fileta ali.
0: É.
1: E pronto.
0: Ah, é, rapaz?
1: É, rapaz.
0: E você conhece... É? A outra chave?
1: Que chave?
0: Pode falar, não.
1: Que isso, é? André Luiz?
0: Tem, ó, tem chave...
1: Vamos dar uma do cabo.
0: Chave L tem chave.
1: O cabo auxiliar de partida, né, André Luiz?
0: Tem cabo auxiliar de partida.
1: Isso.
0: Também tem o que mais aqui pra você guardar na caixa de ferramenta?
1: Tem muita coisa.
0: tem mais aqui.
1: Tem mais, tem o rebite.
0: O rebite também.
1: Tem.
0: Rebitadeira.
1: Rebitadeira? Boa, hein?
0: Tem várias ferramentas, mas é só pra você guardar a ferramenta nessa caixa aí.
1: Isso, pra guardar a ferramenta.
0: Lá na SS. É, e o Vini, sabe que é uma chave de perna, Vini?
1: A chave de perna? Que isso? A chave de coxa?
0: Ó, 9h58! Ó, daqui a pouquinho tem a sua participação na mais, hein? Vai mandando mensagem aí, ó.

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5: Todo dia com você de volta. Fala mais, tá bom demais. Olha o Rick Martin e o Luan Santana. Na manhã mais ouvida, olha, obrigado pela grande audiência. Mais uma vez, ó. A Rádio Mais é a mais ouvida.

0: de volta, tá na mais, tá bom demais. Obrigado pelo carinho, pela sintonia. Tá eu, André Luiz e o Vini aqui
1: eu
0: também.
1: Eu tô por aqui, Vini. André Luiz.
0: Manda um abraço aí pro Vini Music.
1: Ah, grande Vini Music, parceiro da Rádio Vaz. Olha, você quer aprender a tocar violão?
0: Você quer tocar violão?
1: Isso.
0: O Vini vai ensinar você, viu?
1: O Vini vai te ensinar.
0: Mas você, olha, que você, vai. É você.
1: Amiga,
0: você é professor agora, Vini?
1: Eu?
0: É, você é professor.
1: Olha, eu quero fazer o jabá, André Luiz. Deixa eu falar pra você.
0: Ah, é seu xará, isso? É o xará do Vini?
1: Isso.
0: É o xará do Vini.
1: É o Vini. Então. É. Olha, as aulas começam sabadão, viu? 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
1: 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André,
0: bora lá!
1: Você sabe tocar violão,
0: rapaz,
1: André?
0: Uma vez eu comprei um violão, inclusive na Eletromóveis.
1: Sério?
0: Eu acordei uma vez de manhã, falei, eu vou comprar um violão hoje. Que ideia minha! Fui lá e comprei um violão.
1: Não,
0: agora
1: Sorocaba.
0: Vou aprender a tocar violão.
1: É. Até hoje.
0: Rapaz, fala pra você. Até hoje, bicho. Até hoje.
1: Tem que...
0: Gostaria muito de aprender,
1: isso,
0: viu? Gostaria muito de aprender.
1: Inscreva-se no Vini Music.
0: Vou me inscrever lá pra tocar violão, rapaz. Quanto tempo de aula aqui? É uma hora de aula? Duas? Três? É, vou perguntar pro Vini Music.
1: Tem que puxar informação.
0: Passa o telefone dele de novo que eu vou ligar lá pra ele.
1: Viu? 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
0: Boa, mas não é o Vini da rádio, é o Vini Music.
1: É o meu xará.
0: É o xará do Vini, tá? Mas liga lá, é bom
1: liga
0: demais.
1: Liga lá, pô, meu xará, parceirão, gente boa demais.
0: O Vini toca com a mão esquerda ou com a direita? Você é canhoto ou você é...
1: Ah, André, eu sou destro. Entendi. Isso eu não posso negar que eu sou destro.
0: Mas tem que usar todos
1: com a
0: os
1: direita.
0: Dedos pra tocar, não? É.
1: Ah, depende, André Luiz. É. Eu acredito que seja com as duas mãos, né?
0: Ai, que bom.
1: Então você segura a corda, com a esquerda você segura. E com a direita você toca.
0: Entendi.
1: Entendeu?
0: Tem gente que é isso.
1: Tem gente que é canhoto, que toca ao contrário, mas não tem
0: aí,
1: problema
0: mas aí
1: nenhum.
0: Tem um violão que quer pra gente que tem.
1: Deve ter, com certeza. Mas eu acho que não, né? Legal. Eu acho que não muda nada.
0: Eu acho que muda, rapaz.
1: Muda?
0: Eu acho que muda.
2: Potência!
0: Lógico que muda.
1: Acho que não.
0: Não? É só virar o violão?
1: Ah, eu não sei, eu tenho que pesquisar.
0: Vamos trazer o Vini Music
1: isso,
0: pra contar aqui
1: nessa.
0: Pra nós. Fazer isso. Manda o áudio, meu filho. Manda o áudio pra explicar. É bom se ele puder mandar o áudio pra explicar como que toca. É legal, pô.
1: Sim, interessantíssimo.
0: Mas tem que deixar a unha grande, né? Trom, trom.
1: Ah, rapaz, esses dias
0: esse negócio de unha grande comigo não é não. O Vini usa. O Vini...
1: Rapaz, esses dias eu fui... Fui conversar com um conhecido nosso, né, rapaz? Pensa na unha grande. Eu falei, rapaz... Posso tentar tocar no violão?
0: Não, tem uns cabra que deixa só a unha do mindinho.
1: Do mindinho.
0: Bem grande, assim.
1: Grande, né?
0: Pra cutucar a orelha.
1: É
0: né?
1: Isso. Mas machuca.
0: Ah, pelo amor de Deus, pô.
1: Olha, não cutuque a orelha, viu?
0: Não?
1: Pode machucar a sua orelha, é verdade.
0: Coisa, mas ó, eu... Unha grande assim, não. Nunca deixei unha grande, não, rapaz. Você é doido?
1: Nunca, André Luiz.
0: O Vini deixou. Deixa eu ver suas unhas, Vini.
1: Tá aqui, ó.
0: Nossa.
1: Cortadinha,
0: bem...
1: ó.
0: Nossa, e passa base ainda.
1: Eu nunca passei base. André Luiz. Se eu for lá, olha, se eu for na casa do André, no quarto dele, vai ter uma base.
0: Que base,
1: no Criado do Mundo, tenho certeza absoluta.
0: Que base?
1: Deve ter uma base no seu Criado do Mundo, André Luiz.
0: Não,
1: e lixinha.
0: Que nada.
1: Até aqui na rádio tem...

0: lixa?
1: Tem lixa, mas eu uso.
0: Ah, você utiliza lixa, André?
1: Sabe pra quê?
0: O André faz a cut.
1: Não, para com isso. Eu uso lixa porque eu sou um cara ansioso. Eu fico
0: no gagueje.
1: Eu fico comendo as beiradinhas do dedo.
2: Bom dia, André Luiz. Aqui é o segurança do Tommy Gole.
1: Ah, rapaz, o Vini precisa de um segurança também.
2: Ah, tá, manda um alô pra nós aí. Pro Peterson.
1: O Peterson, mano. Tem mais, né, filho?
2: Pra padaria.
1: Padaria.
2: O Bom Boi. Pra toda a galera do Jardim Wallace. Puxinguinha.
1: Tá bom, chega. Amansa esse cabra aí, meu filho.
0: Amansa o boi.
1: Amansa o boi. Agora o que tem de boiada lá no bar do Tommy Gomes?
0: Marcelo, você é o segurança. Marcelo não pode tomar nada.
1: É mais a tomar. O que é melhor tomar de manhã, a branquinha ou a escurinha?
0: Ah, não sei.
1: Responde pra nós,
0: rapaz,
1: aqui,
0: tem gente que do norte, né, lá da Bahia, pessoal... Até traz aqui a tradição pra São Paulo.
1: Ah, o cara tem que ser cara mesmo, tem que ser
0: se
1: homem.
0: Toma, é pitu. Ah,
1: o cara tem que ser homem mesmo.
0: Com ovo
1: mesmo,
0: cru.
1: Rapaz.
0: É, pai.
1: Pitu com ovo.
0: É pitu.
1: E ovo cru?
0: E ovo cru.
1: Ave Maria.
0: De manhãzinha.
1: Ó, o cabra tem que ser macho mesmo, pra tomar uma branquinha logo cedo, bicho. Ah, fala a verdade. O bicho já.
0: Mas tem horário pra tomar? Comer,
1: mas o cara já fica. Ele vai de manhã até a noite tomando a cachaçinha e depois ele vai de madrugada fora.
0: É pra abrir o apetite.
1: Já vai, mas rapaz, você vai ficar até um sambão, viu, meu? Rapaz, impressionante, bicho.
3: Potência.
1: Bora que bora.
0: Mas você costuma tomar de manhã ou à tarde, André?
1: Eu não tomo cachaça.
0: Você não toma?
1: Não tomo, não. Eu sou um cara careta. Muito careta. Alô! Oi, bom dia.
4: Bom dia, André Luiz.
1: Olha,
4: bom
1: apareceu.
0: Dia,
1: só porque é sábado hoje, né, Fátima?
4: Sábado. É. Homem do céu, quanta chuva, não?
1: A Fátima é igual o Vini quando chega de sábado. Ele visita o banheiro só no sábado, Vini.
0: Que isso?
4: E você nem sabe.
1: Que?
4: Meu radinho pifou.
1: Ih, menina, mas tem a TV, tem celular,
0: tem Alexa,
1: tem um aplicativo da Mais. Você pode ouvir qualquer lugar aí, ó.
4: E aí, eu tenho o aplicativo. Mas a minha internet tava instável, porque caía toda hora.
1: Aí fica difícil, hein?
4: Eita, mas foi um Huawei.
1: Compra um rádio novo.
4: Mas bora lá. Sábado, estou com vocês sempre. Na FM Mais. Inclusive a Ana Paula falou que mandou recado pra você e se perguntou de mim. É, muita coisa. Meu cachorrinho também ficou dodói.
1: Tadinho.
4: E aí a gente vai se dedicando e ó, vai passando.
1: É, esquece do amigo aqui.
4: Vai passando e a gente nem percebe, né?
0: É saúde em primeiro
4: Mas
0: lugar.
4: Beijo pra todos.
1: Ô, minha lindona.
4: Bora lá.
1: Beijo.
4: Vamos começar o sábado. Como sempre.
1: Isso, Fátima. Trabalhando sempre, né, Fátima? Um beijo. Obrigado a Thaís Umarama também com a gente hoje, mandando bom dia.
0: Um beijo pra Thaís corintiana.
1: Corintiana, né?
0: Isso.
1: O Corinthians joga contra quem agora? Fluminense?
0: Ah,
1: não.
0: Vai pegar o Flu.
1: Fluminense domingo?
0: Amanhã, né, Luiz? Isso.
1: Amanhã vai passar na televisão, pelo menos?
0: Ah, acredito que sim, né, Coringão?
1: Olha, vira a página.
0: Isso.
1: Vira a página. Vamos ganhar amanhã.
0: Muda tudo.
1: Vamos ganhar amanhã.
0: Tá passando a Plim Plim.
1: Ah, é, rapaz?
0: 4 da tarde. Corinthians e Fluminense.
1: Agora, se perder amanhã, será que o técnico cai amanhã?
0: Ah, cai.
1: Cai amanhã?
0: Cai.
1: Sério mesmo?
0: Cai. E tem muitos aí falando que vai voltar a família Dias.
1: Ô, mano.
0: Argentina, lembra?
1: Pode ser que seja, mas também não vai melhorar nada, bicho. Bom dia, André Luiz. Bom dia, abençoado dia pra todo mundo. Aí, Margarete também com a gente. A Selma do Corumbá. Ô, Selma. Oi, Margarete. Bom dia, Margarete. Beijão pra vocês aí. Obrigado. Alô, Dé. Alô, minha amiga. Quem mais? A Alzira também tá com a gente. Ô, Alzira. Mandando ver aqui, ó. A Manu tá lá com ela.
0: Quem mais? Oi, Manu.
1: Todo mundo lá, né, Alzira?
5: Beijo. Oi, André Luiz. Eu sou a Yasmin.
1: Oi, Yasmin.
5: Da tia aqui.
1: Marta,
5: obrigada.
1: Oi, Yasmin. Um beijo pra você, Yasmin. Beijão pra todo mundo aí lá do Guapurau, vira a gente, obrigado. Tá de folga hoje, né, minha amiga? Tá de folga.
0: Merecida.
1: Hã? Quem
6: bora
1: mais?
6: Que mora meu prefeito, futuro prefeito do povão. É o futuro prefeito do Itaim.
1: Para de falar isso.
6: E não é mole, não.
1: Quem quer assumir uma bucha dessa aí, bicho?
6: André Luiz. Bora vir de casquinha de bala, como é que vocês estão? Vocês estão bem? Sabadão, feliz sabadão aí pra todo mundo. Vamos que vamos. Rapaz, eu pensei que o nosso prefeito ia estar com a gente lá, rapaz, na transmissão do jogo, do Corinthians.
0: Correu.
6: Mas tá bom, fica pra próxima, né, meu prefeito?
1: Olha, eu preciso descansar também, viu?
6: Ó, quero marcar aí, Vini. Eu, você,

0: e o nosso futuro prefeito. Uma partida de PS2. Vamos ver isso. Se ele ganha de nós.
1: Ih, rapaz.
0: Você pode pegar time se você quiser. Só vou com o Ceará ou São Paulo.
1: Vocês são parto.
0: Bora que bora, meu prefeito.
1: Tudo parto. Pode marcar aí o jogo que você quiser.
2: Vou marcar o campeonato da Mais. O Bomba Pet.
1: O jogo que você quiser, eu ganho. Não esquenta a cabeça, não. Aqui eu marco o gol mesmo.
3: É. Bom dia a todos os ouvintes da Rádio Mais. Bom dia, Vini.
2: Bom dia.
3: Bom dia.
1: Olha, tá sério hoje?
3: E aí, tudo bem com vocês?
1: Tudo bora bem.
3: Bora pra cima. Um ótimo final de semana aí.
1: Tá triste
3: pra
1: hoje,
3: todo
1: bicho.
3: Mundo.
2: Tá triste. Desanimado, tá. Né?
3: Fica todo mundo baixo. Em paz aí.
1: Tamo junto.
3: Todo mundo com Deus.
2: Acho que acordou agora.
3: E não esquecendo, tá com o berrante pros corninhos, chifrudinho, os simpatizantes, os que estão fazendo cursinho. Tá com o berrante sem dó, meu amigo.
1: O Vini tá fazendo.
3: Nossa, rádio mais, sempre mais.
2: O vestibular.
3: Bora pra cima.
1: O Vini já.
3: Capada de boi.
1: O Vini tá quase já no.
2: Tá fazendo
1: o
2: vestibulinho.
1: A
2: né?
1: Prova final já, fio. É verdade.
2: Tá quase a final da OB.
1: Rapaz, pensa no menino, viu? Preocupado com a gaia dele. Tá crescendo cada dia mais.
2: Que isso? É que o boi é o último a saber, né, André?
1: Lógico, pô, é lógico, eu já falei pra você.
2: Eu não sei de nada, nem quero saber.
1: É bom, viu? É bom não ficar sabendo, não. Deixa a vida.
2: E quem procura, acha, viu?
1: Deixa a vida levar você de uma maneira positiva.
2: Isso.
1: Não fica com conversinha fiada, não. Porque, olha, um dia cresce. E você só vê depois que tá bem.
2: Olha, André Luiz, o homem sem chifre é o homem indefeso.

0: mais, tá bom demais. Olha, hoje tem a palavra misteriosa. A gente vai lançar a palavra misteriosa para você poder participar com a gente, brincar, né, nessa manhã de sabadão maravilhoso. Pensar o tic-tac aí, fortalecer. É bom perguntar, viu? Pergunta aí, ó.
1: Potência!
0: Vamos lá! Palavra misteriosa desse sabadão maravilhoso. Presta atenção aí, ó. Vamos. É pra ferramenta, né, Vini? É ferramenta?
2: Isso, André Luiz. Palavra misteriosa é o que cabe na caixa de ferramentas.
0: Com 5 letras.
2: Isso, 5 letrinhas.
0: Não é o que cabe na caixa, é uma ferramenta só.
2: Ah, é?
0: É uma ferramenta só.
2: É só uma?
0: É uma palavra só, com 5 letras.
2: Legal.
0: É uma ferramenta pra você guardar na maleta de ferramenta lá da SS hoje.
2: Uma só, única.
0: Única. Agora, mas André Luiz, eu não sei de ferramenta. Às vezes a dona de casa tá ouvindo aí, ó. Eu não entendo de ferramenta.
2: Fala com o irmão, com o filho, com o tio.
0: Com o tio, com o irmão, né? Com o marido.
2: Com o vizinho.
0: Ó, estão mandando aqui, ó.
2: Já mandaram aqui, ó.
0: Prego, não. Um
2: prego.
0: Será que é prego?
2: Não sei.
0: Sei não, hein? Mas será que já acertou? Mas assim...
2: André, você já chamou alguém de prego?
0: É você, já chamei um prego.
2: Ah, o prego, já viu o prego, já.
0: Eu tô igual um prego. Eu tô igual um prego na areia hoje.
2: Que isso?
0: Ei, rapaz, pensa.
2: Tá afundando?
0: Tô lascado, sim. Igual um prego na areia. Ó, o Ney Duazes tá ouvindo a gente no banheiro?
2: Que isso?
0: Que coisa, Ney Duazes.
2: Mas dá descarga aí, meu filho.
0: Pai do céu, tá no banheiro ouvindo a gente, não é possível. Deixou o radinho ligado lá? Ah, tá em reforma o banheiro. Você
2: legal.
0: Lá. Ele tá fazendo a reforma do banheiro. Então, vira a gente lá, né, Ney? Um abraço pra você.
2: A tomada ao lado do
0: vaso, é porque agora é moderno.
2: Que beleza, hein?
0: Vai carregando o celular e dando uma... Hã?
2: Você manda um fax e manda um zap ao mesmo tempo.
0: Rapaz, tá moderno, hein, Ney? Gostei do banheiro, hein?
3: 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Voltamos já.
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12: Tá mais, tá bom demais. Agora 10h40, faltando 20 para as 11. Já já tem a previsão do tempo. Olha o Zezé de Camargo, irmão da Lua. Já já tem sorteio para você. Vai mandando seu alôzão aí, manda.

0: Mais FM, muito mais você, Zezé de Camargo. A minha rádio é muito mais. 10h43.
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0: Bem de volta, tá eu e o Vini aqui, André Luiz e o Vini. Vini, tá por aqui também hoje. A palavra misteriosa contendo 5 letras hoje é uma ferramenta pra você colocar que cabe na caixa de ferramenta com 5 letras. É uma ferramenta só, Vini? Explica aí, Vini. Ah, esqueci do Vini.
2: É uma só, não tem problema, André.
0: Esqueci de ligar o microfone do Vini.
2: É uma só ferramenta.
0: O pessoal tá falando aqui, ó.
2: Vamos mandando um alusão.
0: Eu vou eliminando as palavras aqui, viu? Vou eliminando.
2: Vai tirando a ferramenta, André.
0: Já vou tirando a caixa aqui, ó.
2: Solta a ferramenta aí.
0: Rapaz do céu, estão falando um monte de coisa aqui, ó.
2: Estão mandando ver
0: as palavras. Eu acho ainda que ninguém acertou. Rapaz, tanta gente, meu Deus do céu. Manda mensagem aí, manda. 3427-2325. Faturando pizza hoje. Portuguesa, tá?
2: Delícia, mais coca.
0: Mais uma coca 2 litros. Também tem frangão assado de domingo lá da Empório.
2: Top.
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2: Claro.
0: 997-45-9581, é isso?
2: É isso aí, André Luiz.
0: Ele vai mandar vir aqui, ó.
2: Da Empório.
0: Bora, Tereza. Ô, com Tereza, minha amiga Tereza.
2: Bora, Tereza do Corumbá.
0: Bora de Tubaína hoje,
2: chama,
0: Tereza.
3: Chama fora, bom dia, André. Coisa linda. Bom dia, Vini.
2: Bom dia.
0: É coisa linda. Você que é lindona. Coisa linda. Que mais? Coisa linda, Isabel. Ô, Isabel, André Luiz. Tá podendo não, viu? Ele nunca toca a música que eu peço. Ah, obrigado, Isabel. Deus abençoe você também, viu?
2: Não tá podendo nada, hein,
0: Isabel? Rapaz, tô podendo mesmo, viu? Ó, fala pra você, minha amiga Isabel. Aqui a rádio é muito corrida, menina. É?
2: Às vezes não dá tempo.
0: O tempo é muito corrido aqui, ó. Aí a playlist já vem montada aqui. Aí eu vou tocando música que eu tiver aqui, eu já mando ver, tá? Mas não fica iludindo, não. Ou se iludindo que eu vou tocar... Na hora também, quer dizer, não dá, pô.
2: Não dá tempo.
0: Eu sou verdadeiro, Vini, eu tenho que falar a verdade.
2: Tem que falar real.
0: Eu não posso também...
2: Não pode ser político.
0: Contar história aí, história fiada. Ô, Rosângela, Rosângela, você manda bom dia aqui, ó.
2: Curta e grossa.
0: Bom dia. Quem mais aqui, ó? Tá tudo bem por aí, Daniel do Iemanjá?
4: Bom dia, André Luiz.
0: Bom dia.
4: Sou Daniel do Iemanjá.
2: Do Iemanjá.
4: É. Se você puder...
0: Manda.
4: Toca uma música com o Tim Maia.
0: Ainda bem que ele sabe, se você puder.
4: Vim de El Pontal.
0: Olha, essa é o Vini gosta. Essa é o Vini gosta. Deixa eu ver, qual que ele pediu aí?
4: Vim de El Pontal.
0: Isso, boa.
4: Ofereço para todo mundo do Iemanjá.
0: Boa.
4: Bopiranga, Jardim Suarão e Vila Lotê.
0: Show de bola!
4: Abraço.
0: Os bairros mais afastados aí.
2: Mas o centro, Belas Artes, Savoy.
0: Eu esqueci dos outros bairros, né, Daniel? Pelo amor de Deus, hein? Me ajuda aí, Daniel. Um abraço. Bom dia, Rádio Mais de Sabadão. E coloca nas promoções. É a Lua. É a Luana, é isso? Do Cidade.
2: É a Luana, é a Lua.
0: Ô, Luana, beijo. Que bom.
5: André Luiz, tudo bem, querido? André?
0: Tudo bem,
5: manda a música do Amado Batista pra mim, Alucinação, por favor.
0: Alucinação.
5: E um ótimo final de semana pra vocês aí. Um beijo, Caquinha de Bala.
0: Manda um beijo pra ela.
2: Um beijo, Sandra. Um beijão, Sandrinha.
6: Bom dia, meninos. André, bom dia, menino Vini. Bom dia, família Mais. Que seja mais um dia de paz, amor e alegria.
0: Oi!
6: Tempo melhorando, graças a Deus.
0: Graças a Deus, tirando o bolor, né? É, tirando a roupa do guarda-roupa.
2: A teia de aranha.
6: Pra cima, porque agora o solzinho tá chegando devagarzinho, vai chegar pra esquentar nossa casa.
0: Ele tava no sol, igual um jacaré.
2: No
6: esquentar
2: sol.
6: Nossa gente que tá todo mundo embolorado.
0: É, menina, eu vou pro sol daqui a pouquinho, viu?
2: Isso.
0: É.
6: E vamos lá, né? Bora pra mais um final de semana. Nas manhãs de setembro.
0: Ei, amigão, já estamos no dia 19 de setembro. Faltando 11 dias. Pouco mais de 11 dias aí pra acabar o mês já.
2: Graças a Deus.
0: Aí vai faltar só 3 meses pra acabar o ano, Vini.
2: Eu tô feliz que vai acabar um mês pra acabar logo essa politicaiada aí, eu não aguento mais.
0: É, o Vini não é politiquiro.
2: Eu não gosto.
0: É uma pina.
2: Por quê?
0: É porque a política é legal, pô.
2: Você gosta da política, André Luiz?
0: Eu acho bacana.
2: É?
0: É, porque você vê um monte de...
2: De quê?
0: De mentira por aí.
2: Tem. Tá parecendo o episódio do Chaves.
0: Cara, tem um monte de candidato que você fala, nossa senhora, como que pode esse candidato?
2: Mas é bom demais.
0: É
2: bom demais.
7: Bom dia, André. Bom dia, Vini. Aqui é o Vanderlei, Jardim Coronel.
0: Oi, Vanderleia. Nada contra os candidatos, nada contra, viu? A pessoa em si. Agora, não dá, pô. Pra colocar qualquer um lá pra representar
2: André,
0: o povo.
2: Com todo respeito, vou aproveitar esse lado aqui.
0: É.
2: Falar, você acha que tem cabimento?
0: O quê?
2: Com todo respeito, o Marquito ser candidato?
0: Rapaz, mas ele é um...
2: No estado que ele tá?
0: É, no estado que ele
2: tá. Ele tem que descansar.
0: É isso.
2: É só uma vergonha a família deixar ele aparecendo na televisão desse jeito.
0: É isso.
2: Ele tem que descansar.
0: Também acho, ele tá nesse acidente.
2: Tem que repousar.
0: E quer ser candidato, pô. Mas cada um tem um querer. Agora... Só pra você, não é pela pessoa em si, mas pela situação que tá ocorrendo.
2: Claro.
0: É verdade?
2: Isso.
0: Vambora, bora, bora.
7: Bom dia, André. Bom dia, Vini.
0: Oi, Vanderleia.
7: Bom dia, Coronel.
0: Vanderleia Santista.
7: Mas um sábado, pra mim, sexta. Um sábado abençoado pra vocês. Um
0: Obrigado.
7: Fim de semana. Tudo de bom. Que
0: pra
7: Deus abençoe
0: também.
7: Nossas vidas.
0: Beijo.
7: Um bom dia aí. Me põe no sorteio.
0: Ei, Vanderleia, bora!
8: Bom dia, bom dia, bom
0: Beijo.
8: Dia, demais! Bom dia a todos, Itaém, todos os ouvintes. Um ótimo sábado a todos.
0: Obrigado.
8: Aqui é a Suzana de Soarão.
0: Oi, Suzana.
8: Um beijão pra Silvia, pro meu amor São Simone, que tá lá em São Paulo.
0: É.
8: E deixo um beijo pra todo mundo aqui, Itaém. Um ótimo fim de semana.
0: Obrigado.
8: Oh, me dá um frango, faz sempre como eu sou sorteado. Eu preciso aí do franguinho.
0: Ô, franguinho, comeu o pé do frango, também é bom. Ele gosta de pé de frango.
2: Eu acho que a sua, ela tá dentro, embaixo da coberta, sabe?
0: Quem?
2: O jeito que ela tá falando, parece que tá
0: ela tá acordando assim. Agora, né? Tá com preguiça, pô. Deixa um pouco com preguiça aí. Merece, né? Merece descansar.
2: Claro, final
0: semana
2: de semana
0: inteira aí, pô. Alô, bom dia, Rádio Mais. Passando pra desejar um ótimo sabadão pra vocês aí. Gostaria de participar do sorteio de hoje. Grande Marino! Obrigado, Marino! Que
2: Valeu.
0: Tem muita gente mandando mensagem, muita gente mesmo aqui, ó. Clarice também com a gente. Oi, Clarice!
9: Oi, André Luiz, oi, Vini, tudo bem com vocês?
2: Tudo jóia!
9: Mandar uma música aí pra mim.
0: Manda.
9: O que vocês mandar pra mim tá bom.
0: É isso.
9: É, me coloca no sorteio, se possível.
0: É, Clarice!
9: Um beijo, bom trabalho pra vocês, tudo de bom, sucesso.
0: O Clarice já era, a Clarice é costureira.
2: Isso, de mão cheia.
0: Ela já perdeu agulha alguma vez, não?
2: Ah, não sei.
0: Você já perdeu alguma agulha alguma vez em casa, Vini?
2: Rapaz, ontem minha mãe quebrou a agulha que ela tava fazendo.
0: Ah, é?
2: É.
0: Rapaz,
2: ela de vez em quando.
0: É complicado, hein? Imagina perder uma agulha dentro de casa. Fala, nossa, onde tá a agulha?
2: De vez em quando eu acho uns alfinetes lá em casa, perdido.
0: Meu Deus do céu.
2: Manda um pro Cosme também, um beijão pra Clarice.
0: Ô, Cosme, um abraço, Cosme. Obrigado, tamo junto, meu parceiro. Vai, Corinthians. Vai, Corinthians, viu? O Wagner Mena também com a gente. Um abraço pra você, Wagnerão. Também com a gente o José Berescote, o Raimundão, a Lígia, o Catriel também com a gente. Alô, Fernando Duarte, alô, Santos. E mais, a Cris e a Júlia lá do Guapurá. O Eduardo Gomes também. Alô, Paulão do Belas Artes. Alô, Lucimara Basílio. Grande Arnaldo Santos.

0: também a Sônia, lá do Guaraú. Meu amigo José também com a gente. Gilbertão do Cibratel 2. A Isa também tá com a gente. A Tati, a Cida, a nossa amigona Sandra, Yasmin, a Alzira também com a gente. A Claudinha. Alô, meu amigão Luiz também lá do Nova Itaim. A Tati. Quanta gente, né, Vini?
1: Ufa!
0: Alô, Diegão também com a gente. Fôlego. Calma que eu vou atender todo mundo aqui, ó. A Carlinha do Moarama, a Zefa do Savoy, alô, Jorjão do Tupi.
1: Meu Deus do céu.
0: E o pessoal fala que eu não tenho audiência. Ah, vamos lá. Alô, Serjão, também com a gente. Alô, Jorjão do Tupi, grande corintiano. Quer dizer,
1: ninguém ouve essa rádio.
0: Ah, quem mais? A Thaís lá do Moarama. Alô, Ricardo já de Magalhães. A Isabel também com a gente. A Sônia também já mandou alusão aqui. A Fátima do Cibratu. Quanta gente, né, Vini?
1: Tem mais de rodeio.
0: Tem mais uma lista imensa aqui.
1: Sim,
0: mais de 200 pessoas aqui, ó. Eu vou atendendo todo mundo, viu? Calma aí. Bora, meu povo. Manda mensagem aí.
1: Manda.
0: Obrigado por nos aguentar, viu? Mais FM.

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0: sucesso pra você com o Dilcinho. Tá na Marta, tá bom demais, 11h10. Vai mandando seu alôzão aí, manda.
1: Tá bom demais.
0: Muita gente participando aí na programação da 87.5. O Vini também tá comigo por aqui. Hoje vai jogar Coringão. Amanhã joga o Corinthians, depois
2: amanhã
0: joga o
2: Timão.
0: Joga Palmeiras, joga São Paulo, joga Santos.
2: Joga toda a galera.
0: Joga André todo Luiz, mundo aí, ó. Vamos saber qual que é o jogo.
2: Olha, fala pra você, André Luiz. Fala pra você.
0: Manda.
2: Tem primeiro jogão hoje.
0: De quem?
2: Do Remo e o Santos. O Peixão. 6h30.
0: Vai ter o Santos
2: lá, né, no Mangueirão, o estádio que tanto você gosta, né, Luiz, lá do Remo, lá no Pará. Fala pra você também, Luiz.
0: É hoje o Santos?
2: É hoje.
0: Outro Remo. Que mais? Que mais?
2: Aí tem também pra você o São Paulo, o Tricolor.
0: É o Tricolor Paulista.
2: Isso.
0: Vai jogar hoje o Tricolor?
2: 9h é no Morumbi contra o Internacional.
0: Sério mesmo?
2: Isso.
0: Rapaz, que coisa, não tem o hino do São Paulo aqui, não, pelo
2: amor. Tem que adicionar.
0: Não tem o hino do São Paulo?
2: Não tem?
0: Aí eu não tô achando aqui,
2: ó.
0: Ô,
2: meu Deus, então manda o São Paulo, ó. Achou?
0: É, lógico, achei.
2: Ah, você é o cara, hein, André Luiz? Fala pra você também. Amanhã tem Coringão e Fluminense.
0: Ah, tem um Coringão amanhã.
2: Isso, 4h.
0: É.
2: E, boa, aí sim, hein?
0: 4h o Coringão.
2: Aí gostei. O campeão dos campeões.
0: Pode deixar tocando inteiro o hino agora. É.
2: Tem outro time.
0: Deixa eu tocar mais um pouco. Dentro dos nossos corações. Pronto.
2: Opa! André Luiz, Domingão também.
0: Ok.
2: Domingão
0: tem Palmeiras.
2: Tem Palmeiras. Faltou Grêmio e Palmeiras.
1: Palmeiras!
2: 11 da manhã.
0: Já chega.
2: Só isso?
0: Só isso. Mais um pouco.
2: Ah, meu Deus.
0: No gramado em que a luta o aguarda. É um hino mais xoxo, não é?
2: É, não tem aquela potência.

0: Então vai ser isso aí. Então tá isso. Bom. Campeonato Brasileiro. O Vini vai ver como...
1: Santos e São Paulo tem hoje e amanhã tem Corinthians e Palmeiras.
0: Legal.
1: Ah, e falar pra você, né, com o nosso querido José também, que quinta-feira tem Palmeiras aqui na rádio, viu?
0: E Palmeiras?
1: Palmeiras e Bahia. 9:30 da noite, quinta-feira.
0: Palmeirense de plantão.
1: Dia 8.
0: Dia 8 vai ter Palmeiras e
1: de
0: Bahia.
1: Outubro.
0: Aqui na Rádio Mais, hein? Transmissão pra você. Então fique ligado aí, tá bom? Pelo TikTok também. Bora, meu povo, manda uma mensagem aí. O que pode guardar na caixa de ferramenta com 5 letras? Uma palavra só, hein? É uma ferramenta muito utilizada. Eu acho que ninguém acertou ainda.
2: Bom dia, bom dia, bom dia, meu amigo André Luiz. Aqui é o Raimundo Vidal da RV Marcenaria.
0: Ô, Raimundão.
2: Estamos ligados na Mais, curtindo
0: sumiu,
2: a Mais.
0: Sumiu, Raimundão sumiu, rapaz.
2: Badodão, abençoado por Deus pra nós.
0: Amém.
2: Que dia maravilhoso está hoje, André. Tamo junto, André, ligado na Mais.
0: Obrigado.
2: E dançar depende. Eu gosto de sair pelo lado esquerdo, porque acompanha a perna direita da mulher.
0: Olha, né? Que benção. Entendi.
2: Você dançar na moda antiga.
0: Entendi.
2: Dois pra lá, dois pra cá. É bom demais, André. Tamo junto, ligadinho na Mais. E manda uma música pra mim aí, André.
0: Manda.
2: Uma música romântica, ou um pagode antigo, pode ser um Zeca Pagodinho, um Martim da Vila.
0: Bora.
2: Ou Alcione também.
0: É, só não pode ser aquela do Martim. Já tive mulheres de todas as coisas.
3: De várias idades?
0: Não pode, essa não pode, essa não. Olha o Ninja do Cibratel 2. Bom dia, André Luiz, tudo bem? Sábado, meninos, passa... passando pra desejar um excelente sabadão, bora! Toca o berrante pra nós aí, André Luiz.
1: Muriela mandou mensagem cedinho hoje, André Luiz.
0: Do que?
1: Rapaz, era 5 para 5 da manhã.
0: Ave Maria.
1: Ele já estava acordado no sabadão.
0: Ricardo, acordou com os galos, carijó lá, né? Não é possível, rapaz. Alô, bom dia, Catriel. André Luiz, bom dia. Bora mais um dia. O Corinthians, ele mandou, o Corinthians vai jogar contra
1: o Oasis Futebol Clube.
0: Capaz de perder, viu?
1: É. Capaz de perder pro Oasis.
0: É, calma que ainda o Palmeiras não foi campeão ainda, viu? Calma.
1: É, então, e o Flamengo tá
2: disputando. Bom dia, André Luiz, bom dia, Vini.
1: Bom dia.
2: Aqui é o Fernando do Oasis, mandando um abraço, um salve aí pra todos aí, nesse sábado maravilhoso que a gente tem aí. Manda um abraço lá pra aquele Tommy Gólio. O Fulineiro falou que todo dia ele liga pra você quando ele tá indo tomar café na padaria, mas é mentira. Ele tá tomando a branquinha lá, tá tomando tubaína logo cedo. Esse vagabundo. Falou pra todo mundo aí, coloca nas promoções aí.
0: Um abraço pra todos.
2: Bom dia, André Luiz, de novo, André Luiz, aqui é o Fernando. Então, você falou, o Miguel, se o Miguel não tomar uma de manhã cedo, o Miguel não consegue trabalhar.
0: Ave Maria.
2: É uma tremedeira tão grande que parece que ele tá em cima daquela fritadeira. E o cara não para de tremer de jeito nenhum, se não tomar uma, não consegue trabalhar.
0: Meu Deus, é verdade, eu conheci uma pessoa também assim.
1: É, André.
0: O cara tinha que tomar um pouquinho
1: tem
0: de manhã.
1: Tomar.
0: Para as mãos dele não ficar balançando, não, rapaz.
1: Que
0: senão
1: situação,
0: fica a tremedeira, a abstinência
1: meu
0: do negócio,
1: Deus.
0: Né, rapaz? Impressionante. Ei, meu amigo Santos mandou aqui, olha. Mandou aqui. Ah, olha,
1: cadê?
0: Me coloca nas promoções, mandou a foto do café.
1: Ah, é?
0: Um misto quente, não é? Uma
1: delícia.
0: Coxinha. Uma coxinha.
1: A coxinha recheada.
0: Ei, Santos, eu vim na Rádio Mais, obrigado. Quem mais? A Cris e a Júlia também com a gente. Me chamo Cristina, moro no Guapiranga. Guapurá, aliás.
1: Guapurá.
0: Quero participar. Tamo junto, Cris.
1: Beijo,
0: Deus abençoe.
1: Pra Cris.
0: O Eduardo Gomes também com a gente. Alô, Paulão. Tudo bem, Paulão? Vai, Corinthians. É, o Paulão tá pensando na vida ainda, viu, do Corinthians.
4: Mande áudio.
2: André Luiz.
4: Quem é? Mande. Não mande.
0: Não mande escrever, não.
1: Você vê o tamanho do marmanjo com essa vozinha.
4: Mande áudio.
2: André Luiz.
0: Oi.
2: Quem fala aqui é o Paulão.
0: Grande
2: eu gostaria
0: Paulão.
2: De oferecer umas músicas aí para os meus amigos aí do Belas Artes, do Savoy.
0: Certo.
2: E para todos os ouvintes da Rádio Mais. Quem fala aqui é o Paulão do Belas Artes. Minha rádio é mais e vai, oh, Corinthians.
0: Vai, Corinthians.
4: Mandial.
0: Ó, vamos lá, ó. Ah, o Arnaldo Santos também falou assim, André Luiz, tamo junto, olha, essa maleta se é pra manicure, pra pescaria, pra ferramentas, pra elétrica, hidráulica, é a maleta multiuso, viu? Maleta multiuso, que vai ser sorteada hoje.

0: Inclusive, a perguntinha do dia é: o que cabe na maleta? Logicamente, uma ferramenta.
1: Ah, é importante, viu, André Luiz? É multiuso?
0: Uma ferramenta, é. Calma aí, com 5 letras.
1: Os seus utensílios de manicure, André Luiz, você pode guardar.
0: Pai, eu não faço a unha, mas ó, se eu pudesse, eu faria, viu?
1: Você faria?
0: Com certeza, pô. O homem tem que se cuidar, viu?
1: Tem que se cuidar.
0: Não é só a mulher, não. O homem tem que se cuidar agora.
1: Unha suja.
0: Eu acho legal quando o cara é um metrosexual. O que é um metrosexual, Vini?
1: Seria como se fosse um Cristiano Ronaldo
0: isso,
1: na vida.
0: Isso, igual você. Você é um metro.
1: Faz bronzeamento artificial.
0: Você faz bronzeamento.
1: Cuida do cabelo. Faz a sobrancelha.
0: O Vini colocou capinha no dente.
1: Tá Passa laqui,
0: verdade. Isso é bom, pô. Tá vendo?
1: Passa base.
0: Base não. Pelo amor de Deus. Aqui a... Ah, rapaz, como que eu vou fazer as coisas em casa, bicho? Alô, tem um ótimo sabadão pra todo mundo aí. Manda um alôzão pra Sônia do... Ô, Sônia, eu mando áudio hoje, Sônia.
1: É Sônia do Guaraú.
0: Grande Gilbertão também com a gente.
2: Bom dia, André Luiz. Aqui é Gilberto Cibratel 2.
0: Ô, Gilbertão.
2: Aqui só da Rádio Mais. Vai, Corinthians.
1: Vai, Corinthians.
2: Tamo junto, me põe nas promoções.
0: Vai,
2: é nós.
0: É nós que tá.
3: Bom dia, André Luiz. Bom dia, Vini, seus mal acabados.
1: Fala, meu filho.
3: Tem as promoção aí que eu quero ganhar as caixas de ferramenta hoje, hein?
0: Vai.
3: E vamos de Sandy Júnior.
0: Vai, Sandy Júnior. O cara, um marmanjo desse aí, querer Sandy Júnior, bicho.
3: Diego aqui da TDM Automecânica, mandando um abraço pra todo mundo aí.
0: Alô! Ei, amigo Diegão, um abraço! Vamos mandar Sandy Júnior.
1: Manda a Maria Chiquinha pra ele.
0: Vamos mandar a Maria Chiquinha pra você. Alô, minha amiga Tati também com a gente. Manda um parabéns pra minha filha Yasmin, completando 12 aninhos hoje.
1: Opa, que maravilha!
0: Parabéns, Yasmin, 12 anos! Beijão pra você, obrigado! Felicidades, viu? Muita saúde, muita paz. Comemore bastante, viu? 12 aninhos.
1: Com certeza.
0: Já tem uma história aí, ó. Com certeza, muita paz e saúde pra você. Obrigado, minha amiga Tati.
1: Te abençoe.
0: O Luiz também lá, sempre ouvindo a Rádio Mais. Obrigado. A Yasmin também. Beijão pra você, viu, Yasmin? Beijo. Quem mais aqui? A Claudinha do Guapurá também com a gente hoje, mandando bom dia pra nós aqui, Vini.
1: Alô, Cláudia, bom dia.
0: A Tati do Cibratel 2 também com a gente. Oi, Tati. Manda uma música da Marília Mendonça, André Luiz. A palavra-chave hoje é trina.
1: Trina.
0: É trina, produção? É sim ou não? Não, não é trina. Não é trina, Tati.
1: Vira trina.
0: Esquece de colocar no sorteio. O que mais aqui, ó? Ah, também tem a Tati do Corumbá. Aquela Tati é do Cibratel 2.
1: Tati, isso.
0: A Tati do Corumbá falou, André Luiz, eu acho que é... Ah, é broca.
1: Broca?
0: É broca, produção. Também não é. Eu tô eliminando a palavra aqui,
1: Não tá brocando nada.
0: Palavra com 5 letras.
1: Isso.
0: Uma ferramenta com 5 letras.
1: Única ferramenta.
0: Uma única ferramenta, hein?
1: Isso.
0: Sérgio mandou aqui, ó. Eu acho que é chave.
1: Chave.
0: Será que é chave? É chave, não. Não é chave.
1: Tira a chave.
0: Tira a chave.
4: Bom dia, nosso futuro prefeito 2028.
1: Que isso?
0: Eu não.
4: Manda um alô aí pro Léo, pro Tassi, meu pai Jorge. Ele põe essas promoções aí. Amanhã vou fazer 5.3.
0: Tá novo ainda, pô.
4: Comecei a tomar tubaína ontem.
0: Aqui,
4: isso,
0: pô.
4: Vou parar só amanhã à tarde. E mais é sempre mais. Esse ideia tava com o Zé Ramalho pra nós. Ah, e manda alô também pro professor de violão aí. O Vini Mix.
0: É o Vini.
1: É que eu vou te dar uma aula.
5: Bom dia. Meu nome é Caio Vinícius da Cibratel 2. E uma palavra com 5 letras que cabe na caixa de ferramenta é porca.
0: Porca! Ele falou porca, Vini.
1: É porca.
0: Será que é porca?
1: Será que é a Peppa?
0: Eu acho que não, viu? Eu acho que não é porca. Mas não tem... Não tem o porquinho aqui na rádio?
1: O porquinho?
0: Aqui não, não tem.
1: Não tem porquinho.
0: É porco, bicho, não é boi.
1: Cadê o porquinho?
0: Não tem. Não, esse é sapo, meu filho. Agora, quem que mandou a mensagem? Deixa eu ver o nome dele.
5: Bom dia. Meu nome é Caio Vinícius da Cibratel.
0: Quem? Eu não entendi o nome dele. Depois me vê o nome do rapaz aí, pelo amor de Deus. Ô, Thaís.
1: É o Caio.
0: Caio. Grande Caio. Obrigado, viu? E mais, André Luiz, aqui a Marilza, do Belas Artes. Ô, Marilza, seja bem-vinda. Seja bem-vinda, Marilza. Manda mais mensagem aqui, ó.
1: Isso.
0: O que pode ser guardado na caixa de ferramenta é chave, com 5 letras.
1: Será?
0: Não, não é chave, não. Vai mandando mensagem aí, ó. Já tem a resposta.

0: Aldozão. Que honra demais.
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1: Para mais, tá bom demais de volta. Prazer imenso, André Luiz, com você. Também tá o nosso amigão Vini aqui, o Vini Casca de Bala, mais conhecido como Pé de Pano.
2: Pé de Pano? Que história é essa, Pé de Pano? Por quê? Do pica-pau?
1: É o pé de pano.
2: Quem lembra do...
1: Quando tá no frio,
2: pé de pano.
1: O Vini usa pantufas.
2: Ah, tá.
1: É, usa.
3: Só alô! Bom dia, Vini. Tudo bem?
1: Pois
3: tudo
1: é.
3: Bem? Espero que sim.
1: Ô, minha amiga Zefa.
3: Deus abençoe esse dia de hoje.
1: Mais um dia, né, minha amiga?
3: Saúde, paz, né? Gratidão por mais um dia.
1: Gratidão.
3: E a palavra-chave de hoje, eu acho que é ferro.
1: Ferro.
3: Cheiro no coração, um cheiro para minha amiga Célia, a todos os ouvintes, especialmente aí para vocês dois.
1: Ô, minha amiga!
3: Também.
2: Um beijo!
3: Um abraço! André, toca aquela música retrovisor para mim, por favor, feliz para todos!
1: Vou mandar pra você,
2: viu? Você que o Andrezão, ele leva ferro, né, André, na maleta?
1: Pelo amor de Deus, pelo amor de Deus. Olha o que você tá falando, menino.
2: Que isso?
1: Me respeita.
2: Não pode ser guardado.
1: Eu sou seu tio, eu sou seu tio, rapaz.
2: Você nunca levou ferro?
1: Eu não.
2: Pra uma obra, assim, uma... Nunca?
1: É, não.
2: Então você nunca reformou a casa, pô?
1: Já reformei a casa.
2: Então, você levou ferro. Vai
1: bom dia.
2: A viga, essas coisas.
1: Alô, Isabel, Cristina. Desliga o microfone do Vini, vai.
2: Ah, que isso.
1: André Luiz, bom dia. Olha, você é um amor de pessoa. Você é 10. Vocês
2: olha
1: são a alegria
2: só
1: das minhas manhãs. A Isabel mandou ver aqui, ó. Ei, Isabel. Depois ela vai. Ela puxou a minha orelha. Depois ela vai lá e dá uma alisar.
2: Peraí,
1: calma aí. Beijo, minha amiga Isabel. Beijo, obrigado. Alô.
4: Bom dia, André Luiz. Aqui é a Fátima da Cibratel.
1: Oi.
4: A palavra misteriosa de hoje é serra. E, por favor, me coloca no sorteio. Bom dia para todos nós. Beijo, fica com Deus.
1: Ô, minha amiga Fátima.
2: Um beijo, Fátima.
1: A Fátima lá do Cibratel.
2: Ah, Fafá.
1: Beijo, Fátima, ó. Você sabe que
2: diga.
1: É com cinco letras.
2: Cinco letrinhas.
1: Uma ferramenta para caixa de ferramenta com cinco letras. Eu acho que ninguém acertou ainda, não é possível.
2: Nada ainda.
5: Meu prefeito, manda um abraço pro meu sogro, que tá completando hoje. Meu sogro, é uma benção, rapaz.
1: Aí.
5: O problema é que ele é palmeirense, mas ele é uma benção, entendeu? Então manda um abraço pra ele aí.
6: Palmeiras!
5: Meu prefeito!
2: Sogrão merece.
1: É, mas não falou o nome do sogro, pô.
2: Então.
1: Aí fica difícil, pô.
2: É o palmeirense.
1: É o palmeirense lá, sogro palmeirense. Parabéns pra você, sogro palmeirense. Que mais? A palavra-chave pode ser fenda. E por aí vai,
2: chave.
1: A Luana. Chave também. Não, mas não é, gente. Já falei que não é. Esqueça.
2: Não é.
1: Esqueça que não é. Luana, Marcelo do Corumbá falou prego. Não, prego só o Vini aqui.
2: Já basta aí.
1: Daniel também do Belas Artes mandou aqui. André Luiz e Vini, sabadão abençoado pra vocês. Manda o panda aí, ó. Eu te seguro.
2: Nossa, se você cair, ele segura você, André.
1: Eu te seguro. Alô, Marisa do Magalhães. Bom dia. Quero ganhar, viu, Marisa do Jardim Magalhães. Um beijo pra você. A Lucy também.
2: Um beijo.
1: Falou que é trena.
2: Não, oi, Luci!
1: Oi, Luci. Não mandou áudio hoje, Luci. Quem mais aqui? Alô, bom dia, Rádio Mais.
7: Bom dia, André Luiz. Acabei de chegar em casa agora.
1: Nossa.
7: Tô ligando meu radinho.
1: Isso é hora de chegar em casa, pô?
7: Eu agora.
1: Tá de brincadeira, hein?
7: Tudo bem com você? Bom dia, Vini.
2: Bom dia.
1: E você foi aonde, mulher?
7: Bom final de semana pra você.
2: Você é curioso, André.
1: Tadinha. A Beth é a nossa amigona aqui, sempre na Rádio Mais. É, Beth? Às vezes as pessoas têm que sair um pouquinho, né?
2: Claro.
7: Pra vocês. Acabei de ligar no radinho agora.
1: Ah, é, menina?
7: André Luiz, eu gostaria de ouvir qualquer música da Oceana, oferecer pra uma grande amiga minha que está... Acabei de ligar no radinho agora.
1: Ah, é, menina?
7: André Luiz, eu gostaria de ouvir qualquer música da Oceana, oferecer pra uma grande amiga minha que está... É, não está muito bem, está bem, entendeu? Minha mulher é Solange.
1: Mas tá bem ou não tá bem?
7: Uma amiga, uma velha amiga de forró, que a gente ia muito, ela e a dona Clarice.
1: É o forró pinga-fogo, conhece esse, não?
7: Era nós três. Qualquer música da senhora era muito...
1: Sabe que lá no sul do país tinha um forró assim, pinga-fogo, rapaz.
2: Pinga-fogo?
1: Chapava de gente, rapaz.
2: Ah, é?
1: Maravilhoso. Diz minha mãe que... Nossa senhora.
6: É um fogaréu.
7: Feliz. Toca essa música pra ela, qualquer uma.
1: Deixa comigo.
7: E oferece,
1: viu,
7: pra ela, André.
1: Mando.
7: Oi, Vini,
6: oi,
7: meu amigo.
6: Oi, minha linda.
7: Você também, um bom final de semana pra, obrigado, você, tá bom?
1: Beijo.
7: Beijo no coração de vocês aí, povo. Amo vocês.
1: Ei, minha linda.
7: Beijo da Zesp, me põe no sorteio.
1: Deixa comigo aqui, tá? No script aqui, ó, na lista. Oi, Domingas. Tudo
8: dia,
1: bem, Domingas?
8: Bom dia, André Luiz. Um abençoado sábado para todos nós.
1: Obrigado.
8: E eu gostaria de escutar uma música que eu falei ontem, mas já estava no finalzinho do programa.
1: Ixi,
8: do Vini, do Renato Russo, Se Possível.
1: Se Possível.
8: E o que tem na caixa de ferramenta com 5 letras é Prego.
1: Prego.
6: Prego.
1: Mas não é o Prego.
6: Prega.
1: Né? Não.
6: Prega aí,
7: André. André.
1: Oi. Vini. Quem é?
7: Família Rádio Mais FM.
1: Oi!
7: Bom dia a todos os ouvintes. Alô. Também. Passando somente para desejar a todos um ótimo abençoado sábado.
1: Obrigado.
7: Uma semana tranquilo, de paz.
1: Deus abençoe, viu? Obrigado.
7: Deixar aqui também um beijão para minha esposa, Vanderlei.
1: O galo
7: e toda
1: cantando.
7: Minha família.
1: O galo tá cantando, Vini.
7: Bora que bora.
1: Beijo, mas o galo.
7: Beijo,
1: tá...
7: meninos.
1: O galo acordou tarde, 11 da manhã,
7: a
1: pô.
7: A palavra seria fenda.
1: É.
7: Chave de fenda.
1: Chave de fenda.
7: Essa palavra é fenda, André.
1: É.
7: Quero concorrer. Põe
1: qual
7: aí.
1: Que é o nome do passarinho aí, ó? O Vini quer saber.
6: Eu
1: qual que é o nome
6: passarinho.
1: Do passarinho? Não é possível, pô. É. O galo tá atrasado.
6: André,
1: tá
6: bom.
9: Bom dia, André Luiz. Bom dia, Vini. Aqui é o Edson do Moarama, passando novamente para desejar um ótimo sábado de trabalho para você, para todos aí da Mais FM. Que Deus abençoe nossos dias e nossas famílias. Quero participar das promoções e se der, tô com a música do Zé Ramalho. Quanto à pergunta do dia na caixa de ferramenta, com 5 letras, tem. Pode ser Trena ou Lima. Um abraço, fica
1: falou.
9: Com Deus. Tamo junto.
1: Não é.
6: Ninguém acertou ainda, André.
1: Ninguém acertou ainda, né?
10: Bom dia, André Luiz.
1: Oi.
10: Sabadô.
1: Obrigado.
10: Bora tomar cafezinho da manhã.
6: O café tá reforçado, hein?
1: Menina do céu, hein?
10: Bom final de semana pra você.
1: Então, esse café é só pra você, esse café é isso?
10: Tudo de bom pra
1: é
10: você,
1: possível.
10: Pro Vini, pro Kaique.
1: É.
10: Deus abençoe vocês aí.
1: Ô, minha lindona.
10: E um abraço pra Cida, pra Célia e pra Zefa.
1: Ô,
10: e pra todas
1: minha
10: minhas amigas que estiver me ouvindo, tá bom? Tchau, meu lindo.
1: Ô, minha amiga Cleusa, menina do.
6: Um beijo pra Cleusa. Cleusa, falar
1: tá
6: pra
1: bonito,
6: você.
1: Bonito, viu? Eu comi hoje, eu comi, ó, pãozinho, ela mandou aqui, ó,
6: pãozinho.
1: Foi o queijinho, o salaminho.
6: Isso, e rodela.
1: Um café com leite também mandei
6: ver. E a ovinha. Olha, Cleo, se você for chamar o André pra tomar café, esse é o café perfeito pra ele, viu? O André ama o salame e rodelinha.
1: Eu tô falando que hoje...
6: Ovinha e iogurte guti-guti.
1: Ah, para com isso, Vini. Hoje eu comi mesmo. Comi salaminho, comi queijo, pão francês, manteiguinha, café com leite, rapaz. Hoje tive o privilégio. Privilégio. Quem mais aqui? Tá bonito o café aí, viu? Beijo.
6: Parabéns, Cleusa.
11: Bom dia, André Luiz. Tudo bem com você?
1: Eu tô bem, e você?
11: Tá frio ainda, né?
1: Tá friozinho.
11: Fica com Deus. Deus abençoe seu dia.
1: Bora esquentar.
11: Beijo pra minha filha Cida e minha amiga Zé. Te amo, viu?
1: Vamos
11: esquentar. Um cheiro pra você.
1: Oh, um cheirão pra você também, viu? Vini, pode dar um cheiro.
6: Um cheiro.
1: Você vai dar um cheiro na amada hoje, né?
6: Claro.

0: seguir, apoio cultural. Voltamos já.
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0: bom demais estar com você também, com o Vini Casca de Bala. Vou fazer a vinheta aqui, ó.
1: Ah, é muito bom estar
0: fazendo
1: com você, André.
0: Fazendo a festa no seu rádio, Vini.
1: Duvido.
0: Ao vivo, hein?
1: É uma careza isso aí, rapaz.
0: Vini, o Casca de Bala. Vini. Fiz a vinheta ao vivo aqui, ó. Sabe fazer isso, Vini?
1: Eu não sei, não.
0: Vini.
1: O meu gogó não é tão flexível assim.
0: Vini, o Casca de Bala. Vamos lá, Vini. Vamos lá. Atender o pessoal aqui rapidinho.
1: Eita,
0: vamos lá.
1: Mãe,
0: alô,
1: manda
0: Denis.
1: Beijo.
0: Rapaz, vai pescar hoje, Denis?
1: Ah, é?
0: Rapaz, tá pescando aqui,
1: olha,
0: ó.
1: Olha que tem de isca ali, hein?
0: Rapaz, isso é corrupto, viu? A isca é de corrupto.
1: Caramba, mano.
2: Fala, André Luiz, Vini, galera da Mais. Já fui pegar o corrupto, catei um monte de político. Meu nome é Enés. O Enés não era. É. E vamos
0: ver. Coitado do Enés.
2: Porque aí, enquanto é de graça, né? Daqui a pouco vai ter taxa pra pescar.
0: Rapaz,
2: taxa
0: que beleza,
2: pra dar um mijão no mar.
0: Pelo amor de Deus!
2: Taxa pra tudo. O que a gente vai. É. Ó, vou falar pra você, né, Luiz? Você falou que vai ficar pior?
0: Mas não pode fazer xixi na água, pô.
1: Isso, não pode não.
0: Não faz xixi na água.
1: Nem soltar barquinho.
0: Também, pelo amor de Deus.
2: Eu tava ouvindo de manhã lá na praia.
0: O quê?
2: Vai ficar pior?
0: O quê?
2: Meu, e pior que não tem dinheiro nem pra ir pra outro país. Deus do céu. Coloca nas promoções, né? Porque
1: vamos, Paraguai.
2: Mais comer uma pizza. Nem pra pizza tá sobrando. Denis Zogueira dos Faróis,
0: rapaz,
2: valeu.
0: Ó, tem brasileiro que tá parcelando até a pizza, bicho.
1: É
0: impressionante, olha, tem relatos aqui,
1: é
0: ó.
1: É o Pix do crédito.
0: O cara tá parcelando até a pizza. Tem empresa já parcelando pizza, velho. Como que pode um negócio desse? Alô, Cida! Tudo bem, Cida? Palavra misteriosa de hoje. Ela falou aqui várias, né?
1: Mandou um monte.
0: Pai do céu, lápis.
1: Broca.
0: Morsa.
1: Morsa. Mas acho que a morsa
0: plomo,
1: não.
0: Trena.
1: A morsa é muito pesada, mandou, André, um pra levar, né?
0: Aqui, ó. Mandou um monte, né, Cida? Mas também era uma só.
1: Serra.
0: Pô. Escolhe duas. Ó, Cida. Escolhe só duas aí,
1: isso,
0: tá? Eu vou deixar a opção de duas. Aí fica fácil, pô. Não é verdade?
1: E não mexa na bola de cristal, viu, Cida? Deixa quietinha a bola de cristal aí.
3: Fala, André Luiz, aqui, Ivan, do Cibratel 2.
0: Oi, Ivan, tá mais calmo hoje, Ivan.
3: Jorge Farreto.
0: É.
3: Coloca nas promoções aí, meu querido.
0: Tamo junto.
3: A ferramenta é chave Philips. Bom dia, meu amigo André, bom dia, Vini, tudo bem?
1: Valeu.
3: Como vai?
0: É.
4: Cara, ainda bem que você falou aí na rádio aí, que eu já ia perguntar.
0: Do que?
4: Se o Vini que tá dando aula de piano, de violão, hein?
0: Ó, o Vini dá aula de violão, de violino.
1: Que isso? É Vini Music.
0: É Vini Music.
1: Chama o pessoal lá, hein?
0: É o pessoal lá.
1: Olha, você que tem o sonho de tocar violão.
0: É um xará do Vini, não é um Vini.
1: É meu xará.
0: O Vini vai lá aprender também, viu?
1: Chama lá.
0: Você toca com a direita ou com a esquerda, Vini?
4: Ainda bem que você tira essa dúvida. Tá, como tá tudo bem por aí? Bom final de semana pra gente.
0: Tamo junto.
4: E se possível, pôr uma música pra nós aí.
0: É.
4: Se tiver um... Raul Seixas pra nós aí.
0: Toca, Raul!
4: Foi então, Tim Maia.
0: Tim Maia, boa.
4: Pô, nessa promoção de hoje, se possível.
0: Bora!
4: Valeu, obrigado.
0: É o que?
5: Essa palavra de hoje eu acho que é nível.
0: Nível, também nível. É uma boa. Maria Júlia!
1: Maju!
0: Maria Júlia, Maju, acho que é a chave grifo.
1: Será que é o grifo?
0: Será que é, Maju? Não sei não, viu? Bom dia pra você, obrigado, minha lindona. Deus abençoe, viu? Alô, Nelson!
6: Bom dia, André Luiz. Eu sou o Nelson daqui do Oasis.
0: Ô, Nelson!
6: E a ferramenta com 5 letras é alicate.
0: Alicate.
6: Um bom dia de trabalho.
0: Mais 5 letras.
6: Eu queria participar dos prêmios.
0: Ô,
6: muito
0: Nelson.
6: Obrigado.
0: Tá concorrendo, cara.
1: Nelson!
0: Grande Nelson, tá concorrendo aí, viu?
1: Esse alicate é tamanho família, viu? Esse é grande.
0: E mais aqui? Oi, Rose.
7: Bom dia, André. Bom dia, Vini. Aqui é a Rose. Eu acho que a ferramenta se chama prumo. Ela nivela, assim, a superfície, né? Pra ver se tá plano ou não.
0: Prumo.
7: É... Toca pra nós aí. Eu mereço ser feliz como mozinho.
0: É.
7: Obrigada.
0: O Vini...
7: Abraço pra vocês. Ótimo sábado.
0: Ô,
7: pra
0: Rose.
7: Todos nós.
0: O Rose, o Vini...
1: Junto.
0: O Vini nasceu fora do prumo.
1: A gente fala isso agora, é. Mas você vê, você conheceu o André pessoalmente, você olha, dá uma olhada
0: tá
1: assim.
0: Fora do prumo.
1: Você pode ver que tá fora do prumo.
8: É. Bom dia!
0: Oi!
8: André Luiz.
0: Oi, Maria.
8: Aqui é Maria do Coronel.
0: Sumiu, né, Maria?
1: Ô, Maria.
8: Tô passando pra desejar um bom dia pra todos nós, toda a nossa família.
0: Obrigado.
8: Que Deus venha nos abençoar nós todos.
0: Amém.
8: E a palavra, eu acho que é cinco.
0: Com quem?
8: cinco letras é chave.
0: Chave. Você acha que é chave?
1: A chave não é.
0: Vamos saber se é a chave, já já. Beijo, Maria do Coronel, tá sumida, menina. Beijo pra você, obrigado, Alô.
9: Bom dia, meu amigo André Luiz. Aqui é o Jorge do Belas Artes.
0: Ô, Jorge.
9: É, essa promoção que você tá falando aí, o que guarda na caixa de ferramenta com cinco letras é chave. Não, me coloca nessa promoção aí, meu amigo. Bom dia.
0: Meu amigão, um abraço pra você.
1: Valeu, Jorge.
0: Seja bem-vindo à Rádio Mais, obrigado. Boa sorte, viu? Vai na caixa de ferramenta. Mandou outro aqui também, trina. É o Jorge do Belas Artes. Alô, Jorgão, um abraço.
1: Valeu, obrigado. Jorge.
0: Calma, gente, calma que tem ainda horário político.
1: Seja bem-vindo,
0: ainda.
1: É verdade, André. Meio tá chegando a hora.
0: É.
1: A lincheção.
0: Bom dia, Vanderleia. A Valdineia, pô. É Valdineia.
1: A irmãzinha dela tá ouvindo também.
0: Do Jardim Itaumar. Estou na escuta, me coloca nas promoções. Obrigado, Valdineia. A Joana França também mandou chave.
1: Oi, Jô.
0: Tem mais aqui, ó.
10: A previsão do tempo hoje, André Luiz, vai chover. Vai continuar esse tempo.
0: Ah, olha, ela quer saber da previsão do tempo. Vai ficar bom o dia hoje, hein? Vai chover, não. Não vai chover, não, hein? Tô ligando aqui, filho. A do Carmo.
1: Vamos atender a do Carmo?
0: Vamos atender. Carmo. Vamos atender ao vivo a do Carmo.
1: Aqui, eu atendi aqui.
0: Alô? Fala, alô. Oi?
1: Alô?
0: Tudo bem?
11: Alô?

0: Fala, minha filha.
1: É prumo.
2: Prumo, você acha que é prumo? Prumo,
0: será?
2: O Vini tá fora do prumo,
1: é
2: viu?
1: Prumo.
2: Baixa o volume.
0: Rádio. Ligou.
2: Beijo pra você. Como que é o nome dela mesmo, Vini?
0: É do Carmo.
2: Do Carmo, um beijo do Carmo.
0: Costureira lá do Iemanjá.
2: É, costureira, pensa.
0: Isso.
2: Costureira de mão cheia também. Ô, José. Alô, Daniel do Belas Artes também com a gente. Tá na escuta também. Falou que a ferramenta é nível.
0: Nível.
2: Tem a Miranda também falou que assim, o Jordani falou assim que é trina, André Luiz. E o Jordani quer aprender a tocar violão também com você, Vini.
0: Vamos tocar violão.
2: Ah, quem mais aqui? A Isa falou que é nível também. A Letícia. Ô, Isa, beijo pro senhor Jordani. Falou assim que é trina, André Luiz. E o Jordani quer aprender a tocar violão também com você, Vini.
0: Vamos tocar violão.
2: Ah, quem mais aqui? A Isa falou que é nível também. A Letícia. Ô, Isa, beijo pra você, minha amigona. A Letícia Paula também mandou assim, ó. E coloca nas promoções. Sabrina do Corumbá também com a gente. Obrigado.
0: Poxa.
2: Ô, Creonice. É Creonice, viu? Não é Cleonice.
0: É Creonice.
2: É Creonice.
0: Isso.
2: Ela mandou aqui, ó. Trena. Ah, porque os dois têm 5 letras. É, eu acho que é brocha.
0: O André agora.
2: Brocha ou trena. É, o Vini é um brocha.
0: Isso, André.
2: Para com isso, eu não falei nada disso, viu? Desculpe. Alô, bom dia.
3: Bom dia, André Luiz, bom dia, Vini. Vamos que vamos. E um ótimo sábado para todos nós. Para todo mundo aí da equipe da rádio.
2: Tamo junto, Emanuel.
3: Ouvintes.
2: Obrigado.
3: Então, para não deixar faltar, né, aquele pagodinho do Sabadão.
2: É.
3: Uma musiquinha aí do Raça Negra aí.
2: Raça Negra.
3: Para dar uma curtida no Sabadão, né?
2: Isso, é bom.
3: Qualquer uma deles aí.
2: Deixa comigo.
3: E oferecendo para minha mãe, né, meu pai, para a Marina, seu Manuel. E a palavra misteriosa aí, eu vou chutar a serra, cara. Entendeu?
2: Mas consigo.
0: Se chutar a serra, vai
2: chutar, viu? É, vamos lá, hein? Será que fazia serra ou não é? Pode ser, Vini.
0: Pode ser que seja.
2: Pode ser que seja. É, já vem o horário político aí, horário político, já.
0: Isso, meu filho,
2: é. Vamos lá então, pera aí, tem mais gente aqui, ó. Eu vou pro intervalo do horário político, mas volto já, viu? Com sorteios pra todo mundo aí, tá bom? Alô, Silvia! Tudo bem, Silvia? Na luta aí, minha amigona, um beijo pra você, viu? Obrigado! Ah, também o pessoal tá mandando aqui, ó, falou que várias... Várias aqui, né? Várias, tem várias. Pera aí, filho, vamos por vez aqui, ó. Alô, bom dia, meu povo. Vai mandando mensagem rapidinho aqui no 3427-2325. Vamos entrar em rede agora com o horário eleitoral gratuito, né? Essa coisa séria que acontece aqui. Alô, Thaís do Moarama, beijo pra você também, obrigado. Vanderlei falou aqui, o que ele falou? Deixa eu ver aqui, ó.
4: O que cabe na caixa de ferramenta com 5 letras é que tô usando hoje, trena.
2: Trena. Será que é trina? 5 letrinhas tem. O Santos falou que é nível. O Lucas Camargo falou que é? Grifo. Manda um alôzão pro pessoal lá da obra, por favor, André Luiz. Ligadinhos na Rádio Mais. O Sapinho do Moarama, Sassá, Edivaldo, Alex, o Bolinha, o Adriano, o seu Edmar também. Alô, Luizão. Um abraço pra toda a turma da obra. Alô, Lucas. Forte abraço pra você. Obrigado. Ó, já eu tô de volta, viu? Tá chegando o horário eleitoral gratuito. Tem que tocar essa onça, né? Se não... É... Nós vamos entrar em rede agora, em rede nacional. Combinado? Bora aqui, bora! Já eu tô de volta, hein?

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0: Tá na mais, tá bom demais, meio de 26, de volta!
1: O poeta Luiz Carlos da Vila nos deixou, mas deixou uma lição muito importante.

0: sucesso ali do Cruz, tá na mais, tá bom demais, meio de 29. Vai mandando, seu Lozão, não mandou ainda? Manda aí, meu povo, pode mandar mais, né? Mais FM tá aqui, pra você.
1: Quer deixar Bora. 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

0: Muito bem, de volta, Saramai, Samani Mai, de volta na melhor programação do seu rádio. Bora que bora, gente, bora que bora, aproveitando aí, ó. É, quem mais aqui tá com a gente rapidinho, mandando alusão pra Rádio Mais. O Vini também tá por aqui ainda, né, Vini? Bora que bora, meu povo. Olha, palavra misteriosa de hoje com 5 letras, o que cabe na ferramenta. Com 5 letras, na caixa de ferramenta, lógico. Na caixa de ferramenta, é a caixa de ferramenta também pra você hoje.
1: É? Isso.
0: Bora que bora, meu povo.
1: Olha só que maravilha, a caixa para colocar as suas ferramentas.
0: Boa.
1: Para guardar a ferramenta.
0: É, fala uma pertinho.
1: Pois que o André Luiz.
0: Isso.
1: Pois que o André Luiz não faz, deixa a ferramenta jogada, né, André Luiz?
0: Pai, eu vi uma ferramenta esses dias em casa lá.
1: É. Tava bonita.
0: Tava
1: as ferramentas.
0: Boa.
1: Para guardar a ferramenta.
0: É, fala uma pertinho.
1: Pois que o André Luiz.
0: Isso.
1: Pois que o André Luiz não faz, deixa a ferramenta jogada, né, André Luiz?
0: Pai, eu vi uma ferramenta esses dias em casa lá.
1: É. Bonita.
0: Tava enferrujada, bichinho.
1: Ixi, Maria.
0: Enferruja rápido as coisas.
1: Chega até cansada,
0: né?
1: É.
0: Impressionante, bicho.
1: É na praia, né, André Luiz?
0: Praia, nossa senhora. Não é fácil, não. Vamos lá, então, rapidinho. Vamos sortear a maleta de hoje?
1: Vamos sortear, André Luiz, a maleta.
0: Daqui a pouquinho eu falo a palavra misteriosa.
1: Isso.
0: Gente. Daqui a pouquinho eu já vou falar aqui a palavra misteriosa de hoje. Quem mais mandou a luz aqui? Ah, peraí, tem mais gente mandando a luz. Peraí, tem mais gente mandando mensagem aqui, Vini.
1: Calma aí.
0: Só
1: abaixo
0: um
1: o som.
0: Isso, vamos lá aqui, rapidinho, alô.
2: Bom dia, meu amigo. É, aqui é o Jorge do Belas Artes.
0: Ah, já entendi o Jorgeão, já.
1: O Jorgeão. Aquele abraço pro Jorgeão.
2: O que vai na caixa de ferramenta com 5 letras é grifo.
0: Grifo, ele meteu um grifo agora aqui, ó.
1: Grifo?
0: Vini, você tem uma cara de um grifo, sabia?
1: Que isso, André Luiz? Vamos mandar um grande abraço ao Lucas Camargo, esse é parceirão.
0: Lucas,
1: hein?
0: Camargo!
1: Faz tempo que ouvi a Rádio Mais, fico muito contente pelo
0: grande
1: carinho.
0: Grande Lucas.
1: Pelos familiares dele também.
0: Bora, Lucão!
1: Tamo junto!
0: Bora que bora! O que mais aqui? Tem gente mandando alusão pra mim?
2: Uma...
0: Oi, peraí.
2: Vai se marcar dois aqui pra fazer uma... Uma... reclamação aí pra esse
1: Ixi,
2: prefeito.
1: Maria.
2: Esse prefeito.
0: Peraí, calma aí.
2: Já é a. Que abre o mesmo lugar aqui, né?
0: Então, vamos lá. Isso é obra da Sabesp, tá?
1: Ixi,
0: obra da Sabesp.
1: Puta.
0: A prefeitura nem se mete nesse problema aí, sabia? Isso é obra do governo do estado da Sabesp. Eles só estão abrindo lá a questão da rua
2: aí. Talvez esse ano aí. No mesmo lugar. Causando um constrangimento para todos.
0: Ah, isso aí não na né? praia.
2: Ninguém consegue sair, tem que deixar o carro na rua.
0: Verdade.
2: Né? No outro lado da rua, porque o cara, cara faz um projeto que...
0: Então, mas esse projeto aí, Ivan, só deixa eu explicar para você. Quando tá a Sabesp trabalhando na rede de esgoto, quem faz não é a prefeitura. E sim o governo do estado
1: Isso.
0: com a Sabesp, entendeu? Aí o problema é da Sabesp, o que a prefeitura faz? Só fiscaliza.
1: É lá de cima.
0: Isso, agora é o seguinte. Se abriram pela terceira vez o mesmo buraco aí, porque alguma coisa tá errada. E precisa arrumar. Agora, que a Sabesp vem fazendo o trabalho de 100% de rede de esgoto aqui na região, isso é fato, né? No saneamento básico é importante. Agora, o que eu acho errado é deixar a obra largada às vezes, né, Vini? Deixar a rua ruim... Né, sem comer.
1: Ah, isso infelizmente está acontecendo bastante aqui em Itaim.
0: É difícil aí, né?
1: Muito.
0: É isso.
1: A Sabesp mexe.
2: E provavelmente é mais dinheiro, né? É mais dinheiro que. Levando esse Bratel 2 aqui. Mais dinheiro que.
0: Aí eles têm um tempo, viu, Ivan? Um tempo de espera para ver se não há vazamento na rede da coleta
1: isso.
0: de esgoto. Então tem um tempinho de espera aí até os caras terminar o serviço. Com certeza deve ter tido a espera, mas aí voltou a ter problema novamente. Eles não têm que abrir de novo.
1: Tem que mexer de novo.
0: Beleza, Ivan? Abraço! Quem mais aqui? Alô, bom dia.
3: Bom dia, André Luiz. Tudo bem?
0: Tudo bem, você?
3: Aqui é a Silvia Galdente, da Praia Gaivota.
0: Tudo bem, Silvia?
3: Aqui do bairro Jardim Fênix. Quer mandar um beijo maravilhoso pra minha vizinha Elaine.
0: Ai,
3: e um
0: mãe.
3: Outro abraço também pra Ivone, aqui da Rua 7.
0: É.
3: E mandar também pra Suzana, minha cunhada.
0: Oh, Suzana!
3: Uma pessoa que eu tenho uma consideração muito grande. E pra minha irmã, Moni.
0: A Moni também.
3: Simone, de Santo André também.
0: Simone. Legal.
3: E um abraço pra todos os ouvintes aí da rádio, pra vocês aí também, tá?
0: Tamo junto.
3: Ó, me coloca num sorteio, hein?
0: Bora que bora.
3: Sorteio.
0: Tá valendo claro. Hoje o sorteio pra você,
3: André,
0: tá bom?
3: Luiz, eu esqueci de falar o nome das 5 letras aí pra ir numa caixa de ferramenta. Pra mim é chave.
0: Bora que bora. Obrigado, minha lindona. Ela falou que é chave.
1: É a chave? Será que é a chave?
0: Será que é? Será que não é? Mas vai ou não vai? Vai ou não vai? Vamos lá fazer o sorteio então rapidinho.
1: Vamos, André Luiz. Sorteia, meu
0: da
1: filho.
0: Da caixa de ferramenta?
1: Isso.
0: Tem mais gente mandando alôzão aqui pra
1: tem
0: nós.
1: Bastante.
0: Aqui.
4: Boa tarde, André Luiz.

0: Oi.
1: A Maria Aparecida do Belas Artes.
0: Oi, Maria.
1: Passa uma música bem chonada aí.
0: Bem chonada.
1: O Vasco é a meia. A Andréia mais um marido.
0: É.
1: E pra vocês aí da rádio.
0: Obrigado.
1: Tchau, Deus abençoe.
0: Ô, minha amiga Maria, um beijo pra você, Maria.
2: Beijo, Maria. Cadê o Paraguai, hein?
0: Cadê o Paraguai? Foi pra Paraguai não, né? Pelo amor de Deus. Deixa ele em casa aí, quietinho.
2: Olicantas, paraguaias.
0: Gabriel Moura também, estou ligadinho na Rádio Mais aí, quero participar das promoções, obrigado. Grande Gabigol, um abraço pra você.
2: Valeu, Gabi.
0: Ah, o Rafael também do América participando aqui. André Luiz, caixa de ferramenta com 5 letras. O que tem na caixa de ferramenta com 5 letras?
2: É o grifo.
0: É o grifo.
2: Será que é o grifo?
0: Sei não, viu? Tem mais aqui, ó. Chave de fenda, André Luiz. Fenda. E a nossa amiga Rosângela. Oi, Rô, beijo pra você. O Everson Matos mandou aqui vários. Prego, porca, serra, chave.
2: Mandou tudo.
0: Mandou tudo aqui, filho. Que mais? Que alô, bom dia.
3: Boa tarde, André Luiz. Boa tarde, Vini.
2: Tudo segura, bem? Dilson.
3: Me coloca aí, mano.
0: Mano.
3: Como ninguém essa caixa de ferramenta.
0: Tá, amor,
3: minha
0: junto,
3: ferramenta,
0: mano.
3: Tá embaçada, viu?
2: Tá guardada.
3: Pra mim guardar ela, sabe?
0: Pra que coisa.
3: Tá arrebentada.
0: Pra que coisa.
2: E o diário da sua ferramenta, Dilson?
3: Que sabe, isso? Né? Ferramenta com 66, como deve estar, né?
0: Mas você, mas você, mas a pipa do vovô não sabe mais. É dureza, aí...
2: Olha, passa de novo, né?
0: Aí fica ai, complicado, viu?
2: Passa na farmácia e pede aquele.
0: É, o Vini vai. O Vini conhece bem, viu? É, tem muito moleque novo tomando esses negócios.
2: Esse
0: aí,
2: é um perigo, André Luiz. Esse é um perigo.
0: É bom demais.
2: Acelera o coração.
0: Sério?
2: É, rapaz. Você eu, tá, graças a Deus, tô
0: você
2: fora.
0: Você tava acelerado esse jeito, então, né, Vini?
2: Tô nada,
0: tava lá. Devo os piripacos, trouxe...
2: Deus que me livre.
0: É verdade. Você foi. Você trouxe, né? Medindo o coração. Hã? Um dia inteiro aquele aparelho pra medir o coração.
2: Que isso,
0: os batimentos. André Luiz. Eu lembro. Na moça
2: não, com a saúde.
0: Não,
2: André
0: na moça saúde você trouxe, não foi? Aferir a pressão arterial.
2: Isso,
0: toda hora.
2: Não tinha nada.
0: A cada 30 minutos eu aferia a pressão. O menino tava.
2: Não tinha nada.
0: Tava batendo as bielas,
2: né? O médico mandou um monte de exame.
0: Eu falei pra você, toma cuidado, isso aí, rapaz. Isso aí não é vida, não, viu?
2: Uma
0: olha,
2: vergonha,
0: 20,
2: André Luiz.
0: 20 pra 1 da tarde. Vamos sortear
2: deixa
0: agora.
2: Deixa eu mudar de assunto já.
0: Vamos sortear aqui.
2: Eu vou contar, né, cachadada.
4: Ô, potência!
0: Vamos lá, então. Vamos sortear rapidinho. Vamos lá.
2: A sorte deles que o governo não botou câmera ali na caixa d'água. A Smart Sampa.
0: Ó, tá chegando aí, ó. Tá chegando o sorteio então da maleta.
2: Boa!
0: Tá parabéns! Parabéns pra quem, Vini?
2: Agora quem dá bola é o Santos. É o Santos!
0: Santos?
2: É, do Belas Artes, valeu, Santos!
0: Ô, Santos! Abraço pra você, faturou
2: 7269.
0: Então, fatura a caixa de ferramenta.
2: Isso!
0: Santos, 7269, final do telefone, manda mensagem, viu, Santos? Você ganhou a caixa de ferramenta.
2: Alô, Santástico!
0: Ah, que mais? Ele é motorista de aplicativo,
2: isso,
0: inclusive. Vambora então, agora sortear rapidinho.
2: Trabalho primordial pra nós.
0: Qual que é a pizza agora?
2: Isso, tem pizza, André
0: ou
2: Luiz.
0: Ou frango assado.
2: Você que manda, André Luiz.
0: Vamos lá, rapidinho?
2: Vamos.
0: Sorteando aí, gente, sorteando.
2: O frango?
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2: Parabéns, parabéns a ela, do Carmo, do Iemanjá, parabéns do Carmo!
0: Parabéns do Carmo, do Iemanjá, faturou! O frangão assado maravilhoso, hein? Parabéns a do Carmo, final do telefone da do Carmo, qual
2: olha,
0: que é?
2: Olha, quase uma sequência, hein? 5768.
0: 5768, parabéns
2: isso
0: do Carmo!
2: Faturou ela?
0: Frangão assado de domingo, hein? Quem mais?
5: Valeu, obrigadão, obrigado. Obrigado mesmo. Tô aqui, tô ouvindo vocês.
0: Ô, meu amigo Santos, tá ouvindo a gente? Obrigado, Santos. Fica feliz demais quando o cara tá ouvindo aí até o final do programa. Valeu mesmo. Ô, do Carmo. A costureira do Carmo.
2: Alô, do Carmo, por onde?
0: Ela que ganhou o frango?
2: Ganhou o frango assado.
0: Ué, sortuda ela, hein, meu?
2: Isso.
0: Quem mais aqui? Deixa eu ver. Agora tem a pizza de hoje.
2: Agora tem a pizza, André Luiz.
0: Tem o voucher. Tem o voucher.
2: Tem o voucher.
0: O voucher da Lavô agora.
2: Lavô tá novo.
0: Vamos lá, o voucher da Lavô rapidinho pra você, rapidinho. Parabéns pra quem? Olha só, final do telefone. Aqui, ó.
2: Tá na tela,
0: Rapaz, mas mulher de sorte é assim?
2: Sofuda.
0: Rapaz, mulher de sorte, rapaz. Mandou mensagem aqui logo cedo. É?
2: Quando era 9h38.
0: Logo cedinho mandou mensagem aqui, falou: André Luiz, quero participar das promoções. E ganhou, hein? Meu telefone 5549 Isabel Cristina do Santa Júlia. Parabéns, Isabel! Faturou aí, ó. O voucher da Lavô, Isabel Cristina. 5549, parabéns.
2: Parabéns pra Isa.
0: Parabéns pra ela aí. Agora é a hora da verdade, hein?
2: Agora, André Luiz.
0: Agora é a hora da ferramenta, não, já foi. A palavra misteriosa, calma que tem a pizza ainda.
2: Tem a pizza ainda, calma. Calma, meu filho, calma.
0: Palavra misteriosa de hoje, qual que era, gente? Pessoal acertou aqui,
2: ó.
0: O
2: B.O. é teu.
0: Pessoal acertou aqui, ó. Pessoal acertou, hein?
2: Acertou.
0: Algumas pessoas acertaram.
2: Isso.
0: A palavra misteriosa de hoje. Olha, eu vou falar o nome das pessoas aqui rapidinho. Já, viu? Já eu falo. Mas, ó, acertando ou não, o importante é participar,
2: isso,
0: né, Vini?
2: Isso.
0: O importante é participar,
2: claro,
0: do sorteio da Rádio Mais aqui. Combinado? Bora lá.
2: Bora, André Luiz, tem pizza pra você ainda, né?
0: Lá da Casa Nova, viu?
2: Isso, deliciosa.
0: 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Vai lá e manda ver o frango assado maravilhoso. 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Combinado, gente? Obrigado. A Aurélia, a Gabi e toda a turma lá. Sempre com a Rádio Mais.
2: Maravilha, um grande abraço a todos.
0: Vamos fazer o sorteio então rapidinho, vai, Vini. Bom,
2: vamos, né, Luiz?
0: Saiu de quem aqui? Deixa eu ver. Pizza de hoje.
2: Parabéns pra ela, mais uma mulher de sorte. Alô, Marilza do Belas Artes, parabéns, Marilza!
0: Marilza do BA, fatura a pizza de hoje.
2: Isso.
0: Tem um telefone qualquer, Vini?
2: 82, de novo, 82.
0: 8282, Marilza.
2: É a Marilza.
0: E a do Carmo também ganhou o quê?
2: A do Carmo visualizou.
0: E não ganhou nada.
2: Não parou de costurar. Não mandou áudio pra nós. Tá gravando áudio agora.
0: Grava.
2: Segura
0: áudio.
2: Segura a costura aí.
0: Grava áudio. E a Marilza também, a Marilza.
2: A Marilza.
0: Vamos ligar pra Marilza.
2: Liga pra Marilza. Cadê a menina Marilza?
0: Tem. Ah, deixa eu ver aqui. Qual
2: tem
0: que é
2: crédito aí, André Luiz?
0: Tem, mas eu tô. É que eu tô com o telefone errado aqui.
2: Ai, Marilza.
0: Ô, Marilza, fala comigo, Marilza, Marilza. É? Ah, não. Vamos ligar pra ela, só pra...
2: Liga, André Luiz.
0: Encher as paciências do povo hoje. Deixa eu ver aqui, ó. Tá chamando o Vini.
2: Primeiro toque.
0: Segundo toque. Terceiro toque vai ser agora, hein? Alô? Tudo bem?
4: Tudo bem,
0: Marilza?
4: Isso.
0: Aqui é da... Aqui é do restaurante.
4: Restaurante.
2: Ah,
4: tá bom.
2: Tem ferramenta aí?
0: Tem ferramenta aí, Marilza.
4: Só tenho ferramenta?
0: É, você tem ferramenta em casa ou não?
4: Tenho.
0: Tem, o que você tem aí pra emprestar pra mim?
2: Isso,
0: uma chave de fenda.
4: Ah, tem bastante coisa, chave de fenda,
0: simples,
4: alicate,
0: também.
4: Serra.
0: Tem serra também?
4: Tem, várias coisas.
0: Mas quem usa isso aí tudo? Você que usa isso?
4: Não, é o esposo.
0: Qual que é o nome do esposo?
4: Jorge.
0: Jorge. O Jorgão manda ver então na ferramenta. Usa bastante a ferramenta, Jorjão.
2: Tá em dia.
0: Ô, Marilza, eu tô ligando pra você porque você ganhou aqui na Rádio Mais a pizza de hoje.
4: Ai, que legal.
0: É, você ganhou a pizza, mulher. Você...
2: Alegria!
4: É a primeira vez que eu liguei, hein? Já deu sorte.
0: Nossa senhora, primeira vez que você participa?
2: Caramba.
0: Primeira vez ouvindo. Primeira vez ouvindo a rádio?
2: Até quente.
0: Hã?
4: Isso.
0: Primeira vez, menina. Seja bem-vinda, viu? Obrigado, Marilza.
2: Até quente, deve ser corintiana.
4: Obrigada.
0: Você é corintiana, Marilza?
4: Eu sou corintiana.
0: Ah, então é por isso.
4: Meu marido é palmeirense, eu sou corintiana.
0: O marido é palmeirense?
2: Escolheu o caminho errado.
4: Isso.
0: Ô, Marilza, obrigado, Marilza. Olha, fala com a gente aí fora do ar.
2: Isso.
0: Tá bom? Aí você
4: tá
0: já
4: bom,
0: manda.
4: Tá
0: você
4: bom,
0: já manda o seu nome completo bonitinho, o seu CPF, pra você retirar sua pizza hoje na Pizzaria Casa Nova. Combinado, minha amiga? Deus abençoe,
4: combinado,
0: viu?
4: Obrigado.
0: Manda um abração pro maridão também, o Jorge.
2: Alô, Jorge.
0: E pra toda a sua família,
4: tá
0: aí.
4: Bom,
0: Deus abençoe.
4: Deixar.
0: Deus abençoe. Obrigado. Beijo.
4: Também. Beijo
0: Marilza.
4: Pra vocês aí também.
0: Beijo. Obrigado, Marilza. Olha que legal, Vini.
2: Maravilha.
0: Muita gente participando pela primeira vez hoje. Tem várias pessoas aqui, ó. E mandam mensagem todo dia participando a primeira vez. Tchau, gente. Obrigado. A do Calmo também.
2: A do Calmo mandou áudio.
0: Mas tem a palavra misteriosa.
3: Obrigado, obrigado. Muito obrigado de ter ganhado frango. Aonde que é esse lugar que eu vou pegar meu frango?
2: Domingão.
3: É, vai pegar quando? Amanhã?
0: Isso, amanhã. Domingão,
2: só
0: viu,
2: amanhã.
0: Do Carmo. Amanhã do Carmo. A gente vai passar a relação pra você aqui do endereço certinho, tá bom, do Carmo?
3: Ó, você viu, tô escutando vocês, ó, tá vendo, ó?
0: Ei, do Carmo! E tá ouvindo mesmo, hein? Olha, ela tá ouvindo. Ela tá ouvindo.
3: Tá ouvindo. Tô gravando o áudio, eu quero saber onde que fica.
0: Vamos lá, vamos comer.
2: Vamos mandar pra você.
0: É, vamos comer
2: frango. Você vai convidar a gente, do Carmo, cara?
0: Não,
2: não
0: de, ó, não
2: o André quer sozinho.
0: Ó, não divide com o Vini, não, viu, do Carmo? Manda ver no frango amanhã, viu? O frango de amanhã tá garantido, hein, do Carmo? Um beijo pra você, minha lindona. Deus abençoe sua vida, viu? Obrigado.
3: Não costura, não, viu? Costuro direto aqui.
0: Ah, é?
3: Agora eu já sei como é que é. Vou participar das promoções. Vocês vão me pôr direto nas promoções, ok?
0: Minha amiga do Carmo, bela costureira aí.
2: Ok, ok.
0: O Vini quer costurar o negocinho dele.
2: André, 2049.
0: Não, gente, deixa eu ir embora.
2: A palavra a misteriosa.
0: A palavra misteriosa.
2: Seu lazarento.
0: É prumo.
2: É o prumo, seu meu prumo. Vou dar uma prumada em você já já.
0: É o prumo. O Vini nasceu fora do prumo.
2: Você tá até hoje fora do prumo. Há 40 anos procurando o prumo, não acha ainda.
0: Bom, gente, deixa eu mandar um beijão pra vocês aí. Obrigado por todo mundo ter participado aí. Muita gente mesmo, tanta gente aqui, ó. É, o tempo tá acabando já. A Daiane também com a gente. Alô, meu amigão. Ah, quem mais lá? Daiane do Sabaúna.
2: Isso,
0: grande
2: tá com
0: Caio, Dilson também. Todo mundo aí, obrigado.
2: Muito obrigado, muito pelo carinho.
0: Todos os apoiadores da Rádio Mais aí, os anunciantes também, obrigado aí pelo carinho, pela preferência, sempre. Obrigado pela grande audiência. Eu volto na segunda-feira, viu?
2: Volta, André.
0: A partir das 8 da manhã.
2: Vai dar cedo.
0: Né? E a programação da Mais continua com muito mais sucesso pra você. Deus abençoe. Obrigado, Vini.
2: Obrigado, André. Obrigado, ouvinte. Obrigado, parceiros da Mais.
0: Desculpa a brincadeira.
2: Ótimo final de semana. O André vai passar na do Carmo ali pra dar aquela costura. Costurada.
0: Eita, do Carmo, vou levar o Vini aí pra lá.
2: Eu diria um ouvinte errado, quando e costurando.
0: Tchau, gente, obrigado.
2: Valeu.
0: Que você tenha uma bela, um belo
2: obrigado,
0: sábado, um belo final de semana.
2: Obrigado, obrigado pelo convite também, viu?
0: Tá bom? É.
2: Isso, música.
0: Você vai
2: hoje
0: sair.
2: Tem.
0: Hoje tem, Vini?
2: Hoje tem.
0: É?
2: Alegria.
0: Hoje tem o quê, Vini? Ai, meu Deus.

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É isso aí, a gente vai chegar.

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2: 3:38.

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8: 4:47.

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2: 5 e 8.

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2: Dessa! Fala aí, Thiago. Mais uma vez eu tô precisando trocar aquela ideia, meu velho.
3: Desabafa, meu parceiro.
2: Mas eu vou deixar pra galera cantar. É tudo com vocês. Vamos lá.

0: Será? Uma taça sem vinho, que seria, né?
1: É agora, hein?

0: bom demais.
1: Alô, Matheus Fernandes, de um jeito diferente, daquele jeito, hein? Você sabe isso aqui, ó.

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0: 5:32.
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0: 2325. 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
11: 5:38.

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Meus irmãos, minhas irmãs, vamos agradecer ao nosso Deus, vamos agradecer ao nosso Pai e vamos confiar em seu amor, apresentando a Ele as nossas conquistas, as nossas preocupações e as nossas alegrias pelas mãos maternas da Virgem Maria. O anjo do Senhor anunciou a Maria e ela concebeu do Espírito Santo. Ave Maria, cheia de graça, o Senhor é convosco, bendita sois vós entre as mulheres, bendita

Bendito é o fruto do vosso ventre, Jesus. Santa Maria, Mãe de Deus, rogai por nós, pecadores, agora e na hora da nossa morte. Amém. Eis aqui a serva do Senhor, faça-se em mim segundo a vossa palavra. Ave Maria, cheia de graça, o Senhor é convosco, bendita sois vós entre as mulheres, bendito é o fruto do vosso ventre, Jesus. Santa Maria, Mãe de Deus, segundo a vossa palavra. Ave Maria, cheia de graça, o Senhor é convosco, bendita sois vós entre as mulheres, bendito é o fruto do vosso ventre, Jesus. Santa Maria, Mãe de Deus, rogai por nós, pecadores, agora e na hora da nossa morte. Amém. E o Verbo divino se fez carne e habitou entre nós. Ave Maria, cheia de graça, o Senhor é convosco. Bendita sois vós entre as mulheres, bendito é o fruto do vosso ventre, Jesus. Santa Maria, Mãe de Deus, rogai por nós, pecadores, agora e na hora da nossa morte. Amém. Rogai por nós, Santa Mãe de Deus, para que sejamos dignos das promessas de Cristo. Oremos. Infundi, Senhor, em nossos corações a vossa graça, para que, conhecendo pela anunciação do anjo a encarnação de Jesus, vosso Filho, cheguemos por sua paixão e cruz à glória da ressurreição. Pelo mesmo Cristo, Senhor nosso. Amém. Glória ao Pai, ao Filho e ao Espírito Santo, como era no princípio, agora e sempre. Amém. E pela intercessão de Nossa Senhora da Conceição, nossa Mãe, nossa Rainha, nossa Padroeira, a bênção de Deus Todo-Poderoso, Pai, Filho e Espírito Santo, desça sobre todos vós, vossos familiares e convosco permaneça sempre.

0: importa a diferença que todos nós temos em nossas famílias. O bem mais precioso que a gente tem, quem vai estar sempre do nosso lado, nos melhores e nos piores momentos da nossa vida, sabe quem é? Família. Se você estiver com a pessoa que você ama, com alguém da sua família, abraça agora e diga para essa pessoa o quanto você ama ela.
1: Não tem jeito.
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1: 6:30.
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0: 7:30.
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0: 8:32.
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